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bom dia, sexta-feira, fim de semana curta. No ano passado tive o prazer de conhecê-lo ao vivo, Kevin Momo, graças a Silvio Quintas, e brevemente volta ao Xuveve. Esta é a última edição do programa Manhã, programa Cafeína aqui na Cidade da FM, manhã de sexta-feira. São 6h43. Vamos acordar, está na hora. Boa caminhada, seu local de trabalho. Feriado foi ontem. Hoje é mais um dia de trabalho, um dia de escola, um dia de muitos afazeres.

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2: Bom dia, faltam 13 minutos para as 7. Já a seguir, vamos conferir o tempo.

0: O céu está nublado, com tendência de chover. Hoje chuva 34%, umidade 84%, vento 14 km por hora. Máxima para hoje 24 graus, mínima 20. Amanhã máxima 24, mínima 19. Sábado, ou seja, domingo, máxima 26 graus, mínima 19 graus Celsius. Um dia com sol. Vamos agora deitar um olhar às notas que fazem destaque na primeira e na última página do jornal Diário de Moçambique. Primeira página, Presidente da República, por ocasião do Dia da Independência Nacional, desafio é alterar liberdade alcançada em prosperidade. Outro título, Lourenço Bulha, aos jovens nas festividades de 25 de julho, independência económica impõe ousadia e inovação. Outro título, registro de quarta-feira na Venezuela, duplo sismo causa 188 mortos e 1.520 feridos. Na última página, Carlos III enaltece a presença do país na Commonwealth. O rei Carlos III sublinhou ontem a parceria duradoura com Moçambique e o papel do país na Commonwealth, na mensagem do monarca britânico sobre os 51 anos da independência nacional. Na carta enviada ao Presidente da República, Daniel Chapo, Carlos III, expressa as mais calorosas felicitações ao chefe de Estado e ao povo moçambicano, destacando que a entrada de Moçambique na Commonwealth há 31 anos permanece em um momento histórico e distintivo no percurso do país como nação independente e voltada para o futuro. Outro título, aviação civil moçambicana. Até 2045, o governo presume investimentos de mais de 600 milhões de euros. O governo moçambicano prevê investir mais de 600 milhões de euros na aviação civil até 2045, incluindo a modernização dos aeroportos, navegação aérea e dos sistemas de segurança, projetando quase 2,8 milhões de passageiros anuais em Maputo. O plano diretor da aviação civil 2026-2045, aprovado este mês pelo governo e ao qual a Lusa teve ontem acesso, estabelece uma estratégia para transformar o setor num motor de integração nacional. São estas notas que fazem destaque na primeira e na última página do jornal Diário de Moçambique.
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0: 6h53.
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0: Vamos fazer uma viagem à minha terra natal, Quelimane, para ouvir Assia Mote, Ilusão. Bom dia, boa sexta-feira.

0: Muito bem, bom dia, são 7:08. Vamos agora conversar com um grande amigo de infância, que vai trazer uma informação muito importante de uma irmã que já não está entre nós. Bom dia, Agostinho.
1: Bom dia, São Sérgio.
0: Está tudo bem consigo?
1: Estou muito bem.
0: Está bem, mas...
1: Bem, de saúde, mas mentalmente
0: não está bem.
1: Não estou nada bem pela tragédia que sucedeu, porque a dona pastora, ou a tia, para mim, é uma perda muito maior. Então, por isso, a fé da família, nós estamos bem.
0: Agostinho, eu convivi muito com todos vocês. A Albertina cresceu aí no bairro dos Pinheiros, aí perto da Igreja Nossa Senhora de Fátima. Era uma mulher muito simpática, social, e foi funcionária do FIPAG. E no ano passado o marido perdeu a vida e hoje ela já não está entre nós. Uma situação. Vocês receberam essa informação com muito choque, né?
1: Sim. Realmente eu saí daqui com uma missão, estava em Angola, a missão de evangelizar, pastorar, né? Elaborar os cultos lá, pelo convite de uma pastora lá de Angola. Então, no seu regresso, ela vinha pela Java já em Maputo, para embarcar no voo, só sentiu-se mal, então tinha que voltar, tinha que ter socorrido no Hospital Central de Maputo, então disse que as coisas não correram bem. Uma semana, então alguns dias, estava com índice de recuperação. Só que no dia 23, madrugada do dia 23, tivemos essa ocorrência que ela se foi, né, entre nós. Exatamente.
0: É, de facto, uma informação muito, muito triste. Muito triste.
1: Nos apagou todos de surpresa, porque nós estávamos na fé, orações, grupo da igreja, pastores, família, amigos, mas quando Deus disse que já chegou o momento, chegou a hora. Chegou a hora, não temos como, né?
0: Mas sabe o que é, Agostinho? A vida de facto é um sopro, né? É um sopro. E por isso que temos que fazer coisas boas neste mundo, não é?
1: Realmente, sim. Sempre temos que amar ao próximo, amar a família, termos unidos, ser uma família dispersa. Quer dizer, tudo na terra. Tem irmão, mas ficar tipo você tem irmão, ficar tipo na sua família, ficar tipo estar sozinho, só porque talvez você conseguiu mudar alguma coisa na vida, ter alguns bens materiais, ou a vida está a sorrir, então tu esqueces. Então é preciso sempre haver uma união familiar, uma união em que todos velam pela mesma família, aquele que tem, aquele que não tem, todos unidos. Isso aqui é muito importante, não sei, de uma família, né?
0: É verdade. Infelizmente, muita gente fica preocupada com bens materiais, coisas que vamos deixar, não vamos levar nada. Agora, ela deixou quantos filhos?
1: Ela deixou 3 filhos. Um filho tem 24 anos, que é o mais velho. Outro filho tem 21. E outro filho tem 9 anos, é o filho mais novo, esse também, que nós estamos aqui todos assim, né? Tem 9 anos, que nem sabe de ocorrência, que a mãe também, é tão difícil.
0: Posso ser sincero, bem.
1: Que mamãe não está, é tão difícil.
0: Muito difícil. O funeral vai acontecer quando?
1: Hoje, ela, como falei, é Maputo. Hoje o pessoal vai se reunir. 8h55, 8 e tal, para ir no aeroporto para receber o corpo que vem do voo de Maputo para aqui, que chega aqui na Beira às 9 horas de hoje.
0: Ah, o corpo chega hoje às 9, não é?
1: Exatamente. Então, amanhã haverá um culto na igreja, que será às 12 horas, né?
0: É, qual é o nome da igreja e o bairro?
1: É, bairro do Estouro, a igreja Tabernáculo Aliança da Fé. Para quem conhece, é o pastor Licova, Sérgio Licova. Para quem conhece, é na Estouro, assim. Ao lado da antiga Xabel, que é entrar ali, naquele desvio. Porque vai para Massamba ali, tem uma igreja grande ali, assim. Tem essa igreja mesmo.
0: Muito
1: e
0: bem.
1: O enterro será amanhã às 14, no cemitério da Santa Isabel.
0: Amanhã a partir das 14.
1: Exatamente. Já sábado, sim, que é amanhã. Das 14.
0: Por isso, Agostinho, nós não podemos adiar, coisas, temos que amar hoje, não podemos deixar para amanhã, fazer coisas boas. Porque, como disse, a vida é um sopro.
1: A vida é um sopro.
0: É um sopro. Já há algum tempo, já há algumas semanas, eu conversei com ela. E cruzei com ela aí no FIPAG. Conversei com ela. E quando fiquei a saber que não está entre nós, porque é assim, quando alguém, uma pessoa que já conviveu connosco, desaparece deste mundo, é um momento de reflexão. Se a pessoa foi embora hoje, amanhã pode ser você.
1: Sim, realmente é assim. Então, essa morte veio como alerta a dizer que nós não podemos ficar vou dizer, embaixo da bananeira, não é? Como estava a dizer aqui, em vez da bananeira, achando que a sua vida é eterna, amar mais os bens materiais. Isso é a vida do mundo, não é? Vou dizer assim.
0: Não podemos amar bens materiais. Temos que transmitir amor.
1: Amar o próximo.
0: Exatamente. Exatamente.
1: Próximo, o que é? Próximo somos todos. Mesma pessoa que tu não conheces. Alguém caiu, foi batido com um carro, está sangrado, você também tem sangue. Tem ferida, partiu o pé, você só está a passar, está a ir, como nada tivesse acontecido. Então, imagina que acontece também algo lá à frente contigo. Então, são coisas que acontecem com qualquer um, porque todo mundo que está aqui na Terra tem seu dia, tem sua data, tem seu momento. Então, se nós estamos vivos hoje, aconteceu com a pastora Albertina, também pode acontecer comigo, pode acontecer com qualquer um. Então, é por isso também eu sou sobrinho dela, né? Eu já falava com Agostinho, Raul Miranda, né? Sou sobrinho dela. É por isso também digo também a todos também que estão a ouvir. Né?
0: É por isso que, Agostinho, nós transmitir muito amor genuíno, temos que deixar o orgulho, temos que perdoar, temos que unir família, enfim, essa coisa de... É que olhar para o outro como outra pessoa não tem, eu tenho, então tenho que desprezar. Então tudo é uma vaidade, tudo que está neste mundo.
1: Tu ficares anos e anos com raiva de alguém, porque alguém fez aquilo, uma coisa já passou há 5, 6 anos, 10 anos, não falas com teu irmão, não fala com tua mãe, porque você está zangado, porque ela fez isso. Não há nada que acaba, nem por nós estamos aqui na Terra acabando.
0: Olha, é assim.
1: Essa raiva não deve acabar.
0: É assim, Agostinho. A Albertina não tinha problemas financeiros. Não tinha.
1: Não tinha.
0: Ela estava bem financeiramente. Ela até ocupava um cargo lá no FIPAG. Ela tinha condições. Então estava bem financeiramente. Mas veja só. Já não está entre nós, deixou as coisas e partiu para o outro mundo. Não é assim?
1: Exatamente.
0: Então isto aí mostra que, de facto, não podemos estar agarrados a coisas materiais.
1: A coisas materiais.
0: É verdade.
1: Não podemos estar agarrados com coisa material, porque a gente está muito agarrado a coisas materiais. Esquecemos os nossos próximos, porque achamos que somos dono do mundo. E a pastora Albertina mostrou que bens materiais não é nada, porque ela nunca ficou tão apegada a bens materiais, até porque ela era uma pessoa que saía, já ajudou muitos casamentos, já ajudou a mim, eu que estou a dizer também sou sobrinho dela, não sou sobrinho, já ajudou muitos irmãos da igreja, já ajudou até emprego, já ajudou orfanato, ajudar as crianças também que estavam. Uma vez eu cheguei lá em casa dela, até tenho uma recordação dela aqui no meu pulso até hoje. Encontrei brinquedos, organizar roupas, brinquedos, cheio de coisinha, coisa, material de escola. Ela estava a organizar ali. Eu perguntei, isso é para quê? Meu Deus, eu chamo ela por Mana Pina, né? É minha tia, mas chama por Mana, né? Por causa de eu ter junto. Então ela disse que não, isso aqui é para levar para orfanatos, tem crianças que não tem chance de ter esses materiais, não tem chance, nunca brincaram com brinquedo. Então, por isso que, pá, isso tudo que está aqui é para criança. Até levei um elástico amarelo que eu ponho aqui no pulso até hoje, que é da igreja, né? É da igreja. Então, essa é a única recordação também, assim, exercícica que eu tenho aqui dela.
0: É verdade.
1: Então, eu vou dizer que ela era uma mulher de um grande coração, né?
0: Não, até porque, Agostinho, quando você faz coisas boas neste mundo, você não vai morrer com muita dor. Quer dizer, é tipo um arrebatamento, está a perceber? Você se sente mal, desaparece logo, morre. Mas quando você comete coisas que não presta aqui neste mundo, você vai sentir muita dor.
1: Exatamente. Por isso que eu falo. É o tempo de a gente se arrepender, né?
0: É verdade. Temos que entregar nossa vida a Deus, de facto.
1: Exatamente, porque para mim é fácil. Não é fácil mesmo. Essa vida, existe muitas tentações, mas tudo resume-se em nada.
0: É verdade.
1: Tudo resume-se em nada.
0: Muito bem. Agostinho, muito obrigado por estes dados tão importantes que têm a ver com a nossa irmã, a Bertina Ferro, e que o funeral vai acontecer amanhã, a partir das 14 horas, no cemitério de Santa Isabel. Muita força, tá bom?
1: Muito obrigado, senhor Sérgio, pela essa tua bondade, pela essa tua preocupação de saber que perdeu uma irmã, porque também eu sei que é uma irmã, porque tu conheces.
0: Sim, convivo com ela.
1: Chegaste em casa, eu recordo muito bem. Então, muito obrigado por tu recordares a família. E a família, em nome da família, eu vou dar um muito obrigado.
0: Ok. Muita força, tata.
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0: Se tu tá ouvindo isso agora e tem uma dor escondida que nunca contou pra ninguém, ele viu, ele sabe, e ele veio até aqui especificamente pra te dizer: eu vi e eu não fui embora. Coloca a mão no peito, respira.
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2: Bom fim de semana. Bom dia, 7h30. Ouviu bem? 7h30.
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0: Estamos a carregar através da antena da Cidade FM nesta manhã de sexta-feira, fim de semana curta, mas o fim de semana começa mais logo, depois do job.
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0: Muito bem, hoje é sexta-feira. Eu sinceramente, eu quando convivo com alguém, depois sei que já perdeu a vida, eu fico muito constrangido. Para mim, é um momento de reflexão. Se aquele irmão, já partiu, amanhã pode acontecer comigo. Então estou a fazer o quê? Tenho que fazer coisas boas. Tenho que amar. Amar ao meu próximo. Eu sempre digo, Deus é amor. Se você não consegue perdoar, se você não consegue amar, então você não tem Deus. Você não tem Deus. Se alguém lhe feriu e você não está a conseguir perdoar, você não tem Deus. Mesmo que você vá à igreja não sei quantos anos, mas se você não conseguir perdoar, se você não amar alguém como você, Deus não está na sua vida. Deus é amor. Se não existe isso na sua vida, então o diabo está lá. Como é que você vai amar um carro? Como é que você vai amar uma casa? Como é que você vai amar um emprego? Como é que você vai amar dinheiro? E deixar um ser humano? Como é possível isso? Como é possível? Tudo é uma vaidade, não é nada. Nós não somos nada. Nós somos um pó. É verdade. Não somos nada. No ano passado, o marido da nossa irmã

e acabou perdendo a vida. O marido também fez a mesma coisa. Hoje já não estão entre nós. Ficaram só crianças. Ela não tinha problemas financeiros, não. Não tinha. Nem o marido não tinha. Deixou muita coisa. Então não podemos estar agarrados a coisas materiais. Deus ensina para você poder morrer em paz, deixar um bom legado. É verdade. É verdade. A nossa vida é disputada por Deus e por o diabo. Cabe a cada um saber onde deve estar inclinado. A porta é estreita. Não é larga, não, é estreita. Não é fácil passar por lá. Exige muita renúncia. O que é que está? Qual é a coisa difícil? Eu sempre digo, o orgulho é de diabo. Por que que você é orgulhoso? Por quê? Por que muita petulância? Por que muita soberba? Por quê? Ah, sinceramente. Ah, eu sou X. Eu sou diretor na empresa X. Eu tenho muito dinheiro. O que é isso? Não é nada. Isso não é nada. Ah, eu sou licenciado. Eu sou mestre. São títulos. Você vai deixar. Não vai levar nada. Ok? Não vai levar nada. Vamos lá então. Nós conversamos aqui com o Agostinho, que é a família da pastora Albertina Dista Ferro. Portanto, o corpo dela vai chegar hoje. Chega hoje no aeroporto da Beira. Então, amanhã, dia 27, a partir das 9 horas, ou seja, amanhã às 12 horas, amanhã às 12 horas, sábado, vai acontecer a cerimônia de corpo presente na Igreja Tabernáculo Aliança da Fé. Esta igreja está no Estoril, ao lado da sede do bairro. Então, 14 horas será a saída para o cemitério Santa Isabel, onde terá lugar a sepultura. Ah, sinceramente. Vai em paz, Albertina Ferro. Deixaste grandes obras. O Senhor está perto dos que têm o coração quebrando e salva os de espírito abatido. O Senhor está perto dos que têm o coração quebrantado e salva os de espírito abatido. Olha, irmão, você está aí a acompanhar este programa.

0: não adia coisas para amanhã. Não deixa para amanhã. Se alguém lhe feriu, pega no telefone, liga para a pessoa. Ou se você feriu alguém, liga para a pessoa. Tem um familiar, está na Munhava, está na sei lá onde, em Nhamisa, vai para lá fim de semana, vai visitar. Tem alguém, está lá no Hospital Central, não adia, vai para lá amanhã, vai para lá domingo. Ou vai hoje, sim, vai hoje. Está sendo difícil soltar uma palavra para a sua esposa. Solta hoje. Mulher, amo-te de verdade. Você é tudo na minha vida. Homem, não seja orgulhoso. Faça hoje. No seu lugar de trabalho, existem contendas lá. Você não fala com seu colega. Não faça isso. Ainda você ontem esteve... Quer dizer, você está sempre na igreja e não consegue perdoar um irmão. O que é isso? Hã? Você está a ver alguém sofrer, está doente, não quer ajudar. Hã? Deus sabe que você tem dinheiro. Ele sabe que alguns não têm, não podem ajudar porque não têm. Sinceramente, eu estou, de facto, estou constrangido, não é? Essa perda da Albertina Ferro. Eu convivo com esta irmã porque eu cresci na rua Comandante Diogo de Sá, bairros pioneiros. Então ia muito brincar lá em casa dela. Ia brincar sempre com o irmão Maíto, o Agostinho, enfim. Foram bons tempos. Mas enfim. Enfim. Aproveita a gozar hoje, irmão. Se você tem muito dinheiro aí no banco, vai tirar, curta a vida. Sai com sua família, vai passear, vai comprar roupa boa. Hoje já não vivemos como há muito tempo. Você, naqueles tempos, guardava a roupa, você punha na mala, e depois colocava lá a cânfora, com muita esperança de vida. Esta roupa vou vestir em dezembro, dia 25 e dia 31. Naqueles tempos, não era assim? Onde você só tomava Coca-Cola nos dias de festa. Mas está dia 25 de junho, 25 de dezembro. Você comia carne até, que passava nos lábios para poder gingar, mostrar aos outros. Tem óleo. Hoje já não. Tudo, as coisas mudaram. É só um clique, tchá, já era. Então, não dá para adiar, não. Pessoas estão a matar, estão a perder tempo, ficar com dor de cabeça. Para nada. Está a adiar coisas boas. Sair um fim de semana, vai sentar num sítio, vai torrar dinheiro com a sua família, gasta lá, compra boa cama, compra um bom carro, viva! Não deixa para amanhã. Eu sinto pelas crianças, esta irmã já desapareceu, primeiro desapareceu o marido, agora ela desapareceu. As crianças ficaram. Não é nada fácil. Não é nada fácil. Não é nada fácil.
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0: Olha, hoje temos uma história do nosso irmão Afonso, da nossa irmã Júlia e a nossa irmã Graciete. Aconteceu um grande vucu-vucu no Hospital Central. Grande vucu-vucu. A não perder. É só ficar atento, você vai poder acompanhar aqui no programa Cafeína.
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0: É assim, vamos prestar atenção. Muita gente procura felicidade e pensa que a felicidade está em coisas grandes. É mentira. A qualidade dos seus pensamentos vai ditar como você vai viver. Tudo depende de si, como você pensa. Há quem a preocupação dele é acordar, basta garantir farinha em casa, arroz, ele está bem. Quando as crianças estão lá em casa, começa a sorrir, se calhar a mãe guardou arroz da noite, foi aquecido, elas ficam lá a raspar a panela, depois, mamãe, tenta ficar a saltar, a rir, com o bucho cheio, e a mãe sai de casa, epá, sem problemas, as crianças estão bem, basta comer uma boa esquima, e a pessoa está bem, é isso. Mas outros, com tanta coisa em casa, muita comida, não têm falta de nada, mas mesmo assim, andam na lenga-lenga. A felicidade não costuma chegar com prêmio para quem apenas espera. É mentira. Ela se aproxima devagar de quem aprende a fazer o bem possível com as forças que tem. Chega ao coração que trabalha sem reclamação excessiva, que ora sem abandonar o dever, que sofre sem perder a ternura, que vai e se levanta procurando servir um pouco mais. Brilhar é conservar uma luz acesa mesmo quando a noite visita por dentro. É responder com a mansidão onde a irritação seria mais fácil. É repartir esperança quando a alma também precisa de consolo. É seguir fazendo o bem ainda que ninguém veja, ainda que ninguém agradeça. Fazer o bem. Não precisa mostrar. Ir no Facebook começar a mostrar. Não. Você sabe o que está a fazer. Você sabe o que está a fazer. Andar aí, sei lá, nas grandes praias, não sei o que, sítios maravilhosos. Andar a tirar fotos, postar, não sei o que. Isso não é nada. Isso não é nada. Só você que sabe o que está... O que está a viver. Então, a felicidade nasce quando deixamos de pedir apenas facilidades e começamos a oferecer ao mundo alguma utilidade, alguma paz, alguma migalha de amor sincero. Não espere que a alegria caia pronta do céu. Prepare lugar para ela em suas atitudes. A felicidade não mora no excesso, mora na consciência tranquila de quem faz o melhor que podia naquele dia. Enquanto o coração se entrega a Deus e segue servindo, a vida começa a brilhar sem barulho, como pequena lamparina acesa ou lâmpada acesa nas mãos de quem aprendeu a confiar. Se você colocar Deus no centro da sua vida, você vai sentir uma felicidade genuína. Mesmo perdendo carro, perdendo emprego, perdendo dinheiro, você vai sentir uma felicidade genuína. Experimenta. Experimenta colocar Deus no centro da sua vida.

0: Bom dia, 8:15, última parte do programa Cafeína. Este programa acontece de segunda a sexta-feira, entre as 5 e 9 horas, aqui na tua preferida.
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0: Ora bem, vamos então à história do nosso irmão Afonso, a nossa irmã Júlia e Graciete. O que acontece? Mano Afonso está de baixa, num estado grave. Mana Júlia, esposa, está com o Mano Afonso há 15 anos. A Mana Graciete é uma amante. É uma amante. Amante há 5 anos. A irmã Júlia, esposa, 15 anos. Então, por a Mana Graciete ter o conhecimento que Mano Afonso está muito grave, está no hospital, como ela também sente alguma coisa para o Mano Afonso, ela fez a questão de ir para lá, transmitir o calor de uma mulher que de facto ama o Mano Afonso. A Mana Júlia já havia dizer dessa Mana Graciete, só que não conseguia cruzar com ela cara a cara. Então, já há dias, conseguiu encontrar a Mana Graciete no quarto de Mano Afonso, a consolar o Mano Afonso, a transmitir calor. Ela já tinha a foto, porque conseguiu extrair essa foto a partir do WhatsApp. Quando chega ali, então aconteceu um vucu-vucu. Ela não permitiu que ela estivesse lá. Muita confusão de um lado para o outro. Foi preciso intervenção de algumas pessoas lá do hospital para poder amainar a situação. E quando a Mana Graciete, começou a reclamar. Como é possível? Ok, você é a esposa, eu sou a amante dele. Mas ele está nestas condições. Eu não sou proibido de vir aqui visitá-lo. Alguns estavam a criticar a Mana Júlia, outros estavam a dar razão. E qual é a sua opinião? Esta Mana Graciete fez mal de ir visitar o Mano Afonso? Ela, na qualidade de uma amante, ou tinha que ser a esposa de Mano Júlio, Mano Afonso, e neste caso a Mana Júlia, a estar sempre lá no hospital? Qual é a sua opinião? 8799-39048. Vamos lá. Bom dia.
2: Bom dia, Mano Sérgio.
0: Como está, irmã?
2: Estou bem, graças a Deus.
0: Tudo bem. Com quem falo?
2: Verónica.
0: Mana Verónica, comeu muito ontem. É dia 25. Ai, ai, ai. Hã? Comeu, dançou muito.
2: Ah, dançar não.
0: Você não gosta de dançar?
2: Gosto, mas já aqui nada. Fosse lá na passagem de nível, onde eu vivo mesmo, podia ir dançar.
0: Muito bem. Mana Verónica, aqui quem tem razão? Quem tem razão? Entre Mana Júlia e Mana Graciete? Porque Mana Afonso está mal. Ele está doente.
2: Toda pessoa, quando está doente, precisa de visita de qualquer um de nós. Só que nós que pensamos mal. Essa do Mana Júlia, quando estava com 10 anos com esse Mano Afonso procurou Mana Graciete. Fez 15 anos, já está com 5 anos com aquela Mana Graciete. Nem assim, ali onde está estendido na cama, sempre pensava também de Mana Graciete. Agora, aqui, ela, Mana Graciete, não falhou. Falhou pouco, Mana Júlia. Podia esperar, lhe fazer visita, podem se conhecer, mas coração a ferir por dentro. depois de Mariano Afonso ficar bem, pode já sentar e dizer que a partir de hoje eu não quero te ver. Mas nessa situação não pude. Não falhou, Mana Gracieti. Mana Júlia falhou pouco, a saber que é marido dela. Eu também não tinha rido. Desculpa, não é porque estou lhe dando razão, não.
0: Não, é a sua opinião. Mesmo se você estivesse no lugar de Mana Júlia, né? Estás a dizer que você havia de deixar a Mana Gracieti e visitar Mano Afonso, não é?
2: Mano Afonso precisava também de calor de Mana Gracieti. Nem meu, também meu calor. Ele precisa lá no hospital. É aquilo que se falou na semana passada. Ele, pessoa, quando está no hospital, precisa de visita.
0: Então, aí não tem nada a ver se é de uma amante, se é de uma esposa, se é de um amigo. Qualquer um pode visitar.
2: Sim. Não falhou. Então, Mana Júlia, falhou pouco. Falhou mesmo. Então, esse pouco, tô pôr, porque como é marido dela, ela agiu como fosse ciúme, mas naquele sítio... Não pode pôr ciúme.
0: É verdade. O hospital é um sítio sensível, onde se calhar até o próprio Mano Afonso pode correr risco de perder a vida. Porque, como você está a dizer, ela está há 5 anos com ele. Então, se calhar sente alguma coisa por ela.
2: Sim. Nem 3, nem 2 anos, é muito. Qualquer coisa que ela... conseguiu ouvir de Mano Afonso, Afonso também ouviu dela.
0: Até porque quando a Mana Júlia chegou, sendo a esposa, encontrou a Mana Gracieti a pegar a mão dele, né? Aquela coisa, né? Você vai conversando com ele, vai animando mais a conversa, e o doente, quando é assim, também sente-se um pouco confortável, né? Então,
2: sim,
0: acho que.
2: Pega na cabeça. No queijo.
0: Então, ela não resistiu, Mana Júlia não resistiu. Não resistiu. Então, ela não tem razão.
2: Não tem.
0: Não tem.
2: Não tem.
0: Muito bem. Mana Vitória, filho de Sebastião vai passar aonde?
2: Eu ainda estou aqui.
0: Aonde? Você não tem marido, por quê?
2: Ih, mano, deixa a Gila de.
0: O cara mulou mais, né?
2: Cana mulou. O telho olho muda.
0: Hã?
2: O telho olho muda, mano.
0: Como assim? Não pensa assim, não. Há de aparecer alguém.
2: Ok.
0: Há de aparecer alguém. Eu vou arranjar alguém para si. Tá a ouvir?
2: Não. Não quer ser arranjado. Não pode rezar. Deus vai enviar.
0: Ah, é?
2: Ah.
0: Tem que pedir a Deus, né? Vai enviar, mas tens que mudar um bocadinho, porque você é um pouco chata.
2: Não, porque quando você me arranjar, dizem que padrinho é dono de problema daquele lar, qualquer coisa, veja lá padrinho.
0: Não, eu estudo bem. Não, eu estudo bem a pessoa, eu não vou arranjar uma pessoa qualquer, não. Eu estudo bem a pessoa, eu vou dizer, mana, esta aqui vale a pena você pegar. Não é um qualquer, não.
2: Cadê funa?
0: É, com funa como assim? Como foi no hotel lá?
2: Alô, boa noite, Vanina, não fia mais.
0: Não fia como, mana? Tá, boa sexta-feira, até a próxima.
2: Obrigada.
0: Yeah.

0: Bom dia.
1: Ora viva, bom dia.
0: Como está?
1: Eu estava bem e agora estou melhor. Só hoje consegui entrar na rede.
0: Com quem falo?
1: Aqui falo com o Macedo Marquire.
0: Eu nunca conversei consigo, não é?
1: Já faz um tempão mesmo, quase 2 anos.
0: É, muito tempo, muito tempo.
1: Muito tempo. Não é fácil entrar.
0: Não é fácil, né?
1: Não é.
0: Estás a falar de onde?
1: Neste exato momento eu falo daqui da Baixa,
0: Ok. Passou bem ontem?
1: Passei bem, em casa.
0: Em casa.
1: Não saí mesmo de casa, a única coisa que fiz logo de manhã é só o exercício físico.
0: Faz bem, faz muito bem.
1: Sim, e dali tranquei-me em casa, não saí mais.
0: Você não é casado?
1: Sou.
0: Então foi bom estar aí ao lado da sua mulher, ao lado dos seus filhos.
1: Sim.
0: E saber, é muito bom isso. É muito bom. É, não há melhor coisa que esta.
1: Com certeza.
0: Você estar ao lado da sua mulher, ao lado dos seus filhos. Fazer aquilo que você não consegue fazer ao longo de semana, porque essa coisa de correr de um lado para o outro, atrás das coisas, quer dizer, você deixa aquilo que é importante: família.
1: Ai, sim.
0: Família é um bem precioso.
1: Com certeza.
0: Ora bem, vamos lá. Aqui a mana Júlia tem razão ou não?
1: Bem, fica fácil para nós dizermos taxativamente quem tem ou não tem razão. Na minha maneira de ver, a situação da mana Júlia é um pouco complexa, porque se eu me colocar no lugar dela, não pode ser depois de ouvirmos que essa situação aconteceu nestes ou naqueles termos. Mas temos que pôr a situação da mana Júlia naquele momento. Nós estamos a falar um momento de flagrante naquele momento que isto aconteceu. Então fica difícil saber como nós íamos agir hoje, enquanto que a mana Júlia naquele momento não estava a conseguir se controlar. É caricato, sim. Dizemos que a mana Júlia não tem razão, a mana Júlia tem muita razão, mas se formos a fazer uma análise muito exaustiva, a mana Júlia tem razão. Tem razão porque está a defender aquilo que é dela. Por acaso ela teria ouvido que o marido tem uma amante, o marido tem uma segunda, mas nunca viu, mas surpreende alguém no quarto do hospital, de mãos dadas, é claro que qualquer um entraria em choque. Agora, se calhar, era perguntar, porque não sabe se é uma prima ou uma irmã, mas também se fosse prima e irmã nesses dedos.
0: Não, ela já tinha a cara dela, tinha a cara, sim.
1: Sim. Então, como uma mulher madura, nesse caso, a mana Júlia, com certeza ia chegar de bom modo, de facto, não queria confusão. O hospital é como uma igreja, é um lugar santo, então em que todos estão à procura da salvação. Quem está na igreja, assim como no hospital, está à procura de salvação. Não é um lugar para confusões, não é um lugar para discussões. Então, na minha opinião, eu acho que a mana Júlia deveria deixar a ela terminar a visita ou pedir para que ela se fosse embora. E, num momento oportuno, poderiam tratar desse assunto depois do Mano Afonso estar recuperado. Por quê? Já recuperado, já iam pôr os pratos na mesa para saber como as coisas deviam ou não devem ser. Agora sim, a pessoa fica transtornada, o visitado neste caso, que é o Mano Afonso, depois dessa confusão, ele até pode dizer, eu, quando é assim, prefiro morrer, que eles fiquem a discutir. Essa é a minha opinião.
0: Ah, é a sua opinião.
1: É a minha opinião, sim.
0: Muito bem.
1: Então,
0: fim de semana vai passar aonde, irmão?
1: Final de semana, em casa de novo.
0: Em casa, né? Você já curtiu, então, epá.
1: Já.
0: Né? Quer dizer, naqueles tempos, você era feliz, não sabia. Mas o que se vive hoje não vale a pena, não é?
1: Não vale a pena.
0: Não vale a pena. Está muito agressivo.
1: Não digo que não tenho saído. Tenho saído, mas não todos os finais de semana. Quando não posso, fico em casa mesmo com a família.
0: Uhum.
1: Não consigo com a família.
0: Tá bom. Um grande abraço, boa sexta-feira. Até a próxima, tá bom?
1: Muito obrigado.
0: Tá. 87993904 87993904. Qual é a sua opinião? Mana Júlia tem razão ou não? Ela encontrou o marido. Encontrou. Estava lá na sala, no hospital. O mano Afonso está incomodado. Então estava lá a mana Graciete, sentada na cama, né, brincar com a mão e tal. Ele não conseguia conter-se, né? Então, ela teve razão ou não? Bom dia.
2: Bom dia. Tchê, Manzés, não é fácil entrar.
0: Não é fácil, né?
2: Manzés, para entrar não é fácil, né?
0: É preciso, na vida também é assim mesmo.
2: Devemos persistir sempre.
0: Isso é persistência sempre. Tchá, vai tentando. E felizmente conseguiu.
2: Consegui.
0: Diga lá seu nome.
2: Anitta.
0: Ah, irmã Anitta, muito bem. Anitta, se você estivesse no lugar da mana Júlia, o que é que você faria?
2: Sim, ela está assim muito mal. Quando é coisas de doença assim, devemos todos estar em união para nós podermos ajudar aquela pessoa que está doente. Está vendo? Agora, se ela está agindo assim, está agindo errado, ela não pode zangar. Quando é alguém doente mesmo, todo apoio.
0: Não tem nada a ver. A amante pode ir visitar, a namorada pode ir visitar, a irmã, enfim, todos, né?
2: Pode, mano Sérgio, não dá nada mal. Pode.
0: Então, mana Júlia agiu mal, né? Oito e trinta e um.
3: 87993904.
0: Bom dia.
3: Mano Sérgio.
0: Como está?
3: Aqui está.
0: Massora, né?
3: Com certeza, mano Sérgio.
0: Muito bem, está a falar da zona da Mecanagro, não é?
3: Exatamente. Mas agora eu estou aqui no Jamito, em casa de graça, meu amigo João Manuel.
0: Está a fazer o quê?
3: Eu cheguei ontem aqui, venho visitar aqui, passear junto.
0: Muito bem, Massora, qual é a sua opinião?
3: Exatamente. Aí, a mana.
0: Mana Júlia.
3: Mana Júlia, exatamente. Mana Júlia. Correu muito mal, mana Júlia. E ela podia esperar pouco, até ficar normal, mano. Hoje, tá? Você já viu isso? Lá.
0: Muito bem, Massora, estou-lhe a vir com dificuldades, se calhar voltar a tentar mais uma vez, porque a qualidade não está das melhores, né? Não sei se é problema de rede ou problema de seu telefone, não sei. Mas a comunicação não está saudável. Tá bom?
3: Mas é rede, ouviu? Mas a dona coisa não tem razão.
0: Não tem razão. Muito bem. Um grande abraço. Boa sexta-feira. Até a próxima.

0: Bom dia.
1: Walter, bom dia. Até que enfim.
0: Até que enfim, né?
1: É, mas não é fácil. Desde a semana passada um gajo tentava, né?
0: Outros estavam a entrar em grande, Kine. Não estavam a brincar, não. É? Como é? Tudo bem consigo?
1: Ai, não sei, Manter.
0: É, tudo bem. Passou bem dia 25?
1: Manter, passei muito bem, mas muito bem.
0: Que bom, pá.
1: Falar da minha família.
0: É muito bom. É muito
1: bom. A descansar. É. Cama na sala, cama. Ah,
0: ei, pá, não vale a pena. Ok. Então vamos lá. Qual é a sua opinião? Mana Júlia tem razão ou não?
1: Mana Júlia, né?
0: Mana Júlia, é a esposa de Mano Afonso. A Graciete é a amante.
1: Não tem razão. A Mana Júlia deve ter paciência. Considerando no momento em que o Mano está no hospital, e no hospital sempre é um lugar onde a pessoa, quando está, precisa de muito carinho, muita visita. Então, a Mana, que é a esposa, não tem razão.
0: Ela não tem razão, né?
1: O amante não fez mal ir visitar o irmão. Está no hospital. E no hospital é aquilo que eu falei. Precisa ser muito mesmo carinho. Daquele, mesmo com aquela pessoa que você não falava, quando chega no hospital, enquanto você está doente, sempre vão conversar. Não tem como.
0: Muito bem. Então, um grande abraço, Kinder. Bom fim de semana, boa sexta-feira, tá bom?
1: Aquele abraço.
0: Ok, tá. Daqui a pouco vamos terminar com este nosso espaço interativo. Para participar, só ligar. O número está aí, 8799-39048. Bom dia.
2: Oi, bom dia, Manter.
0: Tudo bem?
2: Tudo contigo, hein?
0: Tudo bem, graças a Deus. Diga lá o seu nome. Juta! Juta! Já sabia, Juta! Ok. Passou bem ontem?
2: Já, passei bem com a família em casa.
0: Como é que está? Como é que está?
2: Não deu para sair. Fora.
0: Não deu para sair, né? Ok. Muito bem, Juta, vamos lá. Mana Júlia, tem razão ou não?
2: Mano Sérgio, Mana Júlia tem razão. O que é do dono mesmo. É, o marido totalmente nunca falou para a esposa que tem alguém fora. 5 anos é vida, Mano Sérgio. É vida. É muita coisa que aconteceu por aí. Essa semana, a segunda é quem?
0: Graciete.
2: Ah, Graciete. Tivesse plano os dois de fazer um filho em 5 anos, teria já com um filho. Só que parece uma coisa bem agendado. O marido também, quando namorava com essa dona aí, sabia, poxa, eu aqui não posso adiantar, por amor, sei lá, alguma coisa assim. Aí, totalmente, é uma coisa assim, né? Quando uma pessoa está doente, precisa ajuda de muita gente, o que ela ia fazer? Ela ia esperar um bom momento, o marido superar, recuperar tudo, dizer, poxa, aquela dona que eu estava à procura em 5 anos, e aquela? Então, qual é a tua decisão? Aí os dois iam conversando normalmente, não, aí no hospital andar a fazer vucu-vucu, sei lá o que. E outra coisa, para a mulher, né? Se fosse homem, essa dona, acredito, se for a mulher estava aí doente e o marido sempre suspeitava de quê? De um namorado, sei lá o que. Daí o homem, se fosse, encontrou o tal amante da dona aí na cama, a pegar a mão, sei lá o que. O homem não pensa duas vezes. Ia decidir, já que mulher possa ter todo o sentimento por aí. É por isso, é uma coisa um pouco assim. nas coisas de dono e coisas de dono, devemos respeitar. Por isso que aquela dona ia fazer, além de fazer o vulco aí no hospital, ela ia, se retirar. Ficávamos dois.
0: Muito bem, Juta. Juta, muito obrigado pela sua participação, tá bom?
2: Tá.
0: Só vamos atender um ouvinte para fecharmos então este espaço interativo. Bom dia.
3: Mais um dia de vida, uau.
0: Uau, Adelaide. Professor Adelaide, cheio de carinho. Eu estou bem, graças a Deus.
3: Também estou bem.
0: Passou bem ontem?
3: Passei bem, graças a Deus.
0: Que bom.
3: Uma hora.
0: Que bom. É, sabes que nós reclamamos de boca cheia. Primeiro você está a respirar um ar gratuito. Acordou, está a andar. Do resto, são cantigas. O dinheiro vai aparecer. Coisas vão aparecer. Tudo o que foi reservado para si vai chegar até si. Sem muita confusão.
3: Certo, vai chegar na hora certa.
0: Vai chegar na hora certa. Cada um tem a sua vez de dar show. Só que o pessoal quer dizer tudo à maneira dele. Mentira. Deus diz: não, espera lá, amigo. Espera, amiga. Vai chegar a sua vez. Sabe por quê? Porque você está vivo, você está viva.
3: Uhum.
0: Outros hoje não acordaram, já partiram.
3: Epa, está a dizer, é uma grande
0: honra. Então, grande honra, grande privilégio este.
3: De nos arrepender, de nos ficar, de
0: agora,
3: nos perdoar.
0: Sim. Então, vamos lá. Adelaide, se você estivesse no lugar da Mana Júlia, como você faria?
3: Mano, se eu viesse, eu para mim não faria nada. Eu podia deixar ela visitar o tal amante e ia embora. No outro momento, eu poderia fazer já o que eu quisesse fazer. Para mim, a questão, Mano Sérgio, é a questão do momento. Ponto um, a pessoa está doente. Dois, está internada no hospital. É um lugar público. Você fica aí a fazer barulho até incomodar os outros doentes. Então, epa, não é ética, questão de ética, né? Embora não seja fácil, mas a questão do momento, a pessoa está doente e precisa do calor. Segundo, é o local. É um local público em que tem outros doentes também. Então, pá, devia tentar conter um bocadinho as suas emoções.
0: Sabe, não é fácil. Saber gerir emoções exige um grande exercício, né? Não é brincadeira.
3: Essa é a minha opinião. A questão é do momento.
0: Momento, né?
3: E o local.
0: Muito bem, Adelaide, tenha uma boa sexta-feira. Não sei se, como é que vai ser o fim de semana. Tens um bom sítio aí perto, aí no Moçoço, hein? Não é só a praia lá. Não é a sua praia lá.
3: Nada, não ando.
0: Lá você não nada, só outro sítio. Fica bem, Tata.
3: Tá bem, mano. Se eu tiver um bom final de semana.
0: Muito obrigado. Muito obrigado. Pina Cubera. Cambeço.

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0: Informação. Bom dia, o governador da província de Sofala, Lourenço Bulha, defendeu que a conquista da independência económica do país depende da coragem, criatividade e ousadia da juventude, apelando aos jovens para que se inspirem na geração que protagonizou a luta armada de libertação nacional, iniciada a 25 de setembro de 1964. A mensagem foi transmitida ontem na cidade de Beira, durante as cerimónias provinciais de celebração dos 51 anos da independência nacional, assinalados a 25 de junho. Outras histórias. O município da Beira, através da Polícia Municipal, tem estado a reforçar desde há dias ações de combate à ocupação irregular de passeios e parques de estacionamento por vendedores informais, numa medida que visa melhorar a mobilidade urbana, garantir maior segurança para peões e automobilistas e restabelecer a ordem nos espaços.

dos públicos. A operação está a decorrer em vários pontos da cidade, com incidência particular nas avenidas Armando Divan e Sabarão Machê, bem como em zonas de grande circulação junto de cruzamentos com semáforos. Nestes lugares, a presença de bancas improvisadas e mercadorias postas diretamente no chão vinha condicionando a circulação pedonal e contribuindo para o congestionamento dos espaços destinados ao trânsito de pessoas e viaturas. A medida está a ser acolhida de forma positiva por vários residentes da cidade que consideram a iniciativa importante para a melhoria da organização urbana e da segurança dos cidadãos. A Associação dos Empreiteiros de Construção Civil e Obras Públicas de Sofala, a EPS, manifestou há dias total prontidão, capacidade técnica e financeira para alcançar obras públicas locais no país, exigindo o fim do favoritismo e concorrentes estrangeiros em grandes projetos de infraestruturas. A manifestação foi feita na Beira pelo respectivo presidente MEC Jimo Armando, no âmbito da realização da segunda gala referente aos 25 anos da criação da organização, que juntam associados, governo e outras individualidades. O governo considera que a transformação digital constitui uma condição indispensável para promover competitividade, a inclusão e o desenvolvimento sustentável do país, portanto, com bases para crescimento de uma economia digital dinâmica, inovadora e capaz de gerar novas oportunidades para os cidadãos e as empresas. Neste contexto, no atual ciclo de governação, tem vindo a reforçar o quadro constitucional legal e regulamentar do setor, destacando-se o regulamento de licenciamento das tecnologias e o regulamento dos postos de conectividade, regulamento de controle de tráfego e telecomunicações, o regulamento da computação em nuvem, o regulamento de registro de licenciamento de alguns setores intermediários de serviços e operadores de plataformas digitais, bem como a lei de segurança cibernética e a lei dos crimes cibernéticos. Para terminar, a presidente da Venezuela, Dilma Rodrigues, declarou o estado de emergência depois de 2 sismos de magnitude 7,5 e 7,2 terem atingido a região central do país, causando danos materiais que ainda estão a ser avaliados. Delcy Rodrigues anunciou também, na quarta-feira, o encerramento do Aeroporto Internacional de Maiquetia, que serve Caracas, e cancelou as aulas em todo o país durante vários dias. Num discurso televisivo, Rodrigues disse que o aeroporto tinha sofrido graves danos nas infraestruturas e acrescentou que os serviços de metro e de comboio também foram suspensos. Portanto, Rodrigues pediu ainda a todos os profissionais de saúde do país para que se apresentassem nos hospitais para assistir qualquer pessoa ferida.

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Chegar ao fim da semana, duvidaste do meu amor, Fidel Mazembe, artista da semana, e na rubrica Música da Semana, duvidaste deste grande som do Fidel Mazembe da cidade da Beira. Estamos com 9 horas e 20 minutos em Moçambique, nesta manhã da sexta-feira, final de semana já anda por aí, são 24 horas de emissão da tua rádio. Já começamos esta feira, paramos domingo à meia-noite, estamos a 26 de junho de 2026, 77º dia do ano, vão faltando agora 188 dias para acabar o ano 2026. Temos a temperatura atual para a cidade da Beira de 22 graus, os termómetros apontam para uma máxima de 25 graus para a cidade da Beira. Hoje, 26 de junho de 2026, Dia Internacional contra o Abuso e o Tráfico Ilícito de Drogas, uma data instituída pela ONU para conscientizar a população global sobre a dependência química e os impactos sociais de venda e de consumo de drogas. É também Dia Internacional de Apoio às Vítimas de Tortura, uma data destinada a promover a defesa dos direitos humanos e apoiar sobreviventes de tortura. Temos destaque do Jornal Diário de Moçambique nesta manhã da sexta-feira, já disponível nas bancas. Presidente da República, por ocasião do Dia da Independência Nacional, desafio é alterar liberdade alcançada em prosperidade. Registado quarta-feira na Venezuela, duplo sismo causa 188 mortos e 1.520 feridos. Lourenço Bulha, os jovens nas festividades de 25 de junho, independência econômica impõe ousadia e inovação. Também escreve na última página deste jornal, Carlos III enaltece presença do país na Commonwealth. Aviação civil moçambicana até 2045, o governo presume investimentos de mais de 600 milhões de euros. O governo moçambicano prevê investir mais de 600 milhões de euros na aviação civil até 2045, incluindo a modernização dos aeroportos, navegação aérea e dos sistemas de segurança, projetando quase 2,6 milhões de passageiros anuais em Maputo. São as notas que podem ser lidas com pormenores na edição Diário de Moçambique, sexta-feira, já disponível nas bancas e com maior circulação a nível nacional, 26 de junho de 2026. Já lá, vamos à rubrica Parabéns a Você. Seja bem-vindo.

0: Wanna thank you, just wanna thank you, Lil Bow Wow, Jagged Edge, Fundicia, uma produção da Soul Soul Death por German Dupree. Só queremos agradecer, incansavelmente nós agradecemos por você estar ali do outro lado. I wanna thank you. Agradecer por você ser ouvinte da rádio, porque se não fosse por você, nós não estaríamos aqui desse lado. A Rádio Cidade não estaria onde está atualmente. Muito obrigado pela simpática companhia.
1: Thank you.
0: Wanna thank you. Bom dia, primeiro ouvinte.
2: Bom dia,
0: estou a falar com quem?
2: O próprio
0: Magaço. Magaço, está tudo bem contigo?
2: Está tudo em ordem.
0: É. A Wanna thank you. Muito obrigado pela companhia.
2: Igualmente,
0: Magaço, sexta-feira depois do feriado, não é?
2: Depois do feriado, depois do feriado.
0: O feriado foi ameaçado. Yeah. O feriado foi ameaçado.
2: Foi ameaçado, mas eu não consegui, não consegui. Mas não conseguiram nos deter nem um pouco.
0: Então, como é que está a correr com o trabalho depois do feriado?
2: O trabalho está indo bem, excelente aqui, apesar de que a gente agora é apanha-panha neste momento. Ainda estão a preparar em casa, estão a dormir ainda, mas depois de acordar vão chegar.
0: Mas o Magaço não acordou ressacado hoje, não é?
2: Nada aqui,
0: está tudo controlado.
2: Tudo controlado. Quando no dia seguinte para operar, eu não tenho como.
0: Que bom. Vamos lá, quem que faz anos hoje, sexta-feira? Fim da semana, depois do feriado.
2: Eu vou parabenizar sendo mais uma vez as pessoas que fizeram anos. Antes de ontem, que tenha saúde e longa vida.
0: Ok.
2: E tudo de bom para eles, seja em primeiro lugar. Em termos de música, vamos ficar com a música do Fiddle.
0: A música do Fiddle do Mazemba?
2: Certo. Nervoso, tipo polícia.
0: Ficaste influenciado pela música da semana.
2: Certo. Então, vamos tocar a música dele.
0: Yeah, polícia. Tipo polícia, não é?
2: Tipo polícia, exatamente.
0: Tipo polícia. Certo. Ok. Tem alguma mensagem para os ouvintes que fazemos?
2: Certo. Para os ouvintes, dizendo saúde e longa vida, em primeiro lugar, a data crepita que manda longos anos de vida. Aproveitando sua voz, para mandar um abraço para o Mano Branquinho aí. Não sei se vai conseguir entrar hoje, ele está lamentando muito esse dia. Caraçar mesmo, não está apanhar nada, não sei com ele que consegue hoje.
0: Okay,
2: abraço para ele, beijinho para ele, antes que tendamos um convite e Mana Cristina abraçamos. Esperamos ele então, Mana Cristina.
0: Esperamos por ela, não é? Esperamos por ela.
2: Exatamente. Não sei se ela vai jogar, não sei se vai jogar.
0: acredito que não.
2: Certo. Então, um abraço para ela e todos estão a superar a cidade. Okay. Com saúde longa. Para ti, bom trabalho, vou regressar.
0: Muito obrigado pela tua ligação. Bom final de semana depois do feriado e continuação do bom trabalho.
2: Obrigado.
0: Tchau, um grande abraço. I wanna thank you. Thank you.

0: Muito bem, estamos com 9:31 minutos em Moçambique, 879-939-048 para mais uma chamada e mais um 20 em antena de rádio. Bom dia.
1: Bom dia.
0: Bom dia, Wanna, thank you. Bom dia, muito obrigado por estar aí do outro lado. O prazer é todo meu, estou a falar com quem?
1: Sempre conectado com este 65.2, Macorreia.
0: Pois, Macorreia, grande ouvinte da cidade FM. E então, está tudo bem contigo?
1: Tranquilo, controlado.
0: Que bom, que bom.
1: Uma ressacada após o feriado.
0: Então, o mau tempo que se foi sentir ontem não impediu a festa para ti, não é?
1: Não, não se faz sentir. Não se faz sentir devidamente.
0: Fala sério. Ah, é?
1: É sério.
0: Tá
1: pouco em determinação.
0: Pois. E prudência também.
1: Exatamente.
0: Vamos lá, Macorreia. Sexta-feira hoje, o final de semana já anda por aí. Quem é que faz antes hoje?
1: É, antecipar a filha do Juta Chicote, Estela aí.
0: Pois.
1: Faz os seus 8 anos de vida. Desejar-lhe boa saúde. E tenha muitos anos de vida, com o carinho do pai.
0: Pois. O Juta é um grande pai, não é?
1: Grande pai, meramente.
0: Pois.
1: E dá para elogiar.
0: É merecido. Elogio é merecido. Vamos lá, a música que vai pedir para a menina?
1: A música, meramente, na minha grelha, uma das músicas de Zominet. Fiquei na tranquilidade da esfera da edição que já passou, não apanhei a música que teria escolhido.
0: A música dos Iluminesos.
1: Sim, se for Molokotene será muito melhor.
0: Molokotene, não é?
1: Certo.
0: Ok, vamos como fazer. Sim.
1: Dos como ainda são menores, precisa do amparo.
0: É, e muito amor do pai.
1: Muito amor.
0: Aliás,
1: mesmo.
0: Amor dos pais, não é?
1: Dos pais.
0: Dos pais, pois. Macorreia, muito obrigado. Por tua ligação, sim, quer dizer mais alguma coisa?
1: Bom regresso a casa e também deixa-me rematar um pouco para nossos amigos ouvintes.
0: Sim, vamos lá.
1: Não seja muito ambíguo, seja com aquele foco e determinação de endereçar a um ouvinte também que seja a fazer ano, a não ser contextualizar de uma maneira geral a todos, dificilmente.
0: Ok, tá bem. Ficou o recado. Esta é a preocupação também de José Gonçalves e de outros ouvintes, não é?
1: Muito obrigado.
0: Ouvintes. Um grande abraço aí. Ótima sexta-feira.
1: Um abraço.
0: Bom final de semana. Thank you.

0: 9h34 minutos em Moçambique. Se não fosse por você, não estaríamos onde estamos agora. Bom dia.
1: Bom dia, mano. Como não agradecer, tenho que ir mesmo.
0: É verdade. Se não fosse por você, não seríamos o que somos e não estaríamos onde estamos, né? Muito obrigado. Just want to thank you.
1: Yeah, exatamente. Cada dia que passa, devemos agradecer. Yeah?
0: Sublinho aqui as palavras do Lil Bow Wow neste som aí, não é? Just want to thank you. Juta Chicota, a tua filha vai fazer anos.
1: Yeah, amanhã é dia 27, já. Yeah? 8 anitos.
0: 8 anitos, ok? 8 anitos.
1: Yeah. Muita coisa, poxa. E a menina aqui me tira de sério. Terrismo rosto.
0: Sim, sim.
1: Chama aí, mano, Juta, você tá triste, que foi? Ei, boa menina, é? Amo, felicidade, é.
0: Os filhos são a maior alegria de um pai, pá.
1: Exatamente. É, felicidade, filha, tudo de bom, que a data é repita por 20 longos anos de vida, longa vida para ti, sucesso. E a papai ainda tá nesse desafio. Quando ela pensa coisa que vem me levar papá na escola, com tempo, não é como. Daí uma saltada da escola, levar a menina. E há muita coisa por aí, saúde, longa vida, sucesso. E a papá te ama muito.
0: Pois.
1: E seja aquela boa menina, tocando na música, Por que não, Dina Medina, parabéns.
0: Dina Medina, parabéns. É merecida, né?
1: Yeah.
0: É uma sugestão mesmo que tem a ver com o aniversariante. Dina Medina, parabéns. É tudo?
1: É tudo. Só daqui a pouco aí eu guardar na Celeste.
0: Estamos à espera. Estamos à espera. Muito obrigado por tudo.
1: 30 minutos e muita coisa aí. Essa é a chance que nós devemos aproveitar no máximo mesmo.
0: É verdade. São 30 minutos de emissão, 30 minutos a brilhar na Rádio Cidade.
1: Exatamente.
0: Um grande abraço aí. Bom final de semana, feliz aniversário à menina amanhã, sábado. Mais saúde para ela, que tudo corra bem, no dia do aniversário.
1: Ok, obrigado,
0: Thank you.

0: 38 minutos em Moçambique. Bom dia! Já está na Cidade FM.
1: Bom dia, Mano Faisal. Bom dia a todos os ouvintes da rádio.
0: Bom dia, bom dia. O prazer é tudo meu. E então, como é que foi o feriado ontem?
1: Foi tudo bem, a mil maravilha. Passei aqui em casa com minha esposa, com meus filhos.
0: Que
1: aqui
0: bom.
1: Em casa, Mano Faisal.
0: Que bom, que bom. A família é a maior companheira, não é?
1: É a maior companheira.
0: Poxa,
1: maior companheira. A ver o sorriso de meus filhos, com toda a família.
0: Não há nada melhor que isso.
1: É verdade.
0: Vamos lá, como é que se chama?
1: Aqui, Luiz Félix, 19º bairro, aqui na entrada da descida de Nhangal.
0: Entrada da descida do Nhangal. Está tudo bem aí,
1: sim,
0: não é?
1: Está tudo bem, graças a Deus, Mano Faisal.
0: Que bom, que bom. Vamos lá, Félix, quem é que faz anos hoje?
1: Quem faz anos é minha irmã, de nome Minória.
0: Sim.
1: Desejar felicidade para ela.
0: Sim.
1: Muitos anos de vida. E sou aquela irmã de sempre, educada, e ela já é minha mãe, porque tem um xará lá.
0: Sim. E a música que vai pedir?
1: Eu gostaria de ouvir a música de Valete, com tema Ruas, Raça, Ruas do Negro, acho que é assim. Que é.
0: Valete?
1: Sim, Valete.
0: A música do Valete, o título qual é?
1: O título é Raça de Rua de Negro. É assim mesmo.
0: Raça Rua dos Negros, é isso? Ok. É tudo?
1: É tudo, Mano Paisal.
0: Muito obrigado, um abraço aí. Bom final de semana. Just one, thank you.
1: Muito obrigado, Mano Paisal. Com todo o bom trabalho. Faz boa regresso a casa.
0: Muito obrigado.

0: Olá, bom dia.
1: Bom dia, Mantajá.
0: Bom dia, Branquinho. Mano, Chuabo, Cancara, Bruto. Tá tudo bem?
1: O próprio Machuabo de raça, Mantajá.
0: Então, não tem saudades da Zambésia?
1: Não falta, Mantajá.
0: A família lá da Zambésia tem estado a ligar?
1: Sim, sempre, Mantajá. Sempre.
0: Como é que vai, nosso irmão, lá na beira? E você tá tudo bem? Agora tem quatro máquinas e tal, tem muito funcionário. Ok, vamos lá. Branquinho, sexta-feira, como é que foi o feriado?
1: Mantajá, o meu feriado foi muito bem passado. Estava em casa com minha esposa, minha família. Então, foi muito bem passado, Mantajá.
0: Que bom, que bom.
1: Você também tem.
0: Correu bem. Estive cá a trabalhar durante a manhã, mas a tarde toda passei em casa também com os miúdos e a família.
1: Yeah, okay.
0: Vamos lá, quem é que faz anos?
1: Mantajá, hoje é para mesmo, para a filha do nosso amigo, né? Que faz 8 anitos, que é filha de...
0: Do Juta Chicote.
1: Filha
0: do Juta Chicote. Filha do Juta Chicote.
1: Sim, sim. Desejar para ela feliz aniversário e muita felicidade.
0: Ok.
1: E tudo de bom para ela.
0: Sim.
1: Para o próximo mês, minha esposa Mantajá vai fazer no dia 1 de julho.
0: Uhum.
1: Desejar também muita felicidade.
0: Sim.
1: Tudo de bom na vida dela. E quanto à música, vamos ficar com a música de Surai, Casamento.
0: Casamento, a música de Suras?
1: Sim, Mantajá.
0: Ok.
1: E dizer para a mana de Samba.
0: Sim, a mana Celeste.
1: A mana Celeste. Estamos à espera dela. Queremos ouvir ela aí. 105.2 para bater no papo. Queremos saber também como passou o feriado dela.
0: Sim, sim.
1: Para também todos os aniversariantes de hoje, receba um grande forte abraço do Tiner Branquinho. Hoje estamos na minha boca, aquela bruta do das duas máquinas. Para Mantajá, aquele abraço.
0: Fui. Obrigado, muito obrigado. Bom final de semana aí, Mananchuabo. Bom final de semana.
1: Mantajá, tchau.

0: 9h44 minutos em Moçambique. Bom dia. Não temos ouvinte agora, 8799-39048. Daqui a pouco vamos tocar as músicas aqui solicitadas pelos nossos ouvintes. Olá, bom dia. Bom dia, bom dia. Seja bem-vindo à antena da cidade FM.
1: Exatamente, Mário Rosário, Mário Rosário, exatamente, seguindo, bom dia, bom dia.
0: Bom dia, estou a falar com quem?
1: Ah, Mário Rosário, vai, Mário Rosário. É o grande dos pioneiros.
0: Dos pioneiros?
1: Massoura.
0: Ah, ouvinte Massoura, Massoura, está tudo bem contigo, Massoura?
1: Aqui está tudo tranquilo, Mário Rosário, não sai nos estudos, está sendo 5.2.
0: Está tudo bem, está tudo bem. Então, o feriado passou bem?
1: Epa, graças a Deus passei muito bem mesmo, sem problema.
0: Que bom, que bom. E quem é que faz anos hoje, sexta-feira?
1: Vou dizer para todos que completa, mas para todas as crianças que completa mais um ano de vida de hoje.
0: Sim, sim.
1: Exatamente. Muito, muito felicidade para eles e boa saúde e dinheiro no bolso, não pode faltar.
0: Pode, pode.
1: Exatamente. A música, não sei se vai encontrar, mano, faz aí. Lucas, mana.
0: Lucas.
1: Lucas, mana. Exatamente.
0: Ok, Lucas, mana. Sim. Então, conhece o título da música, não?
1: É, pode escolher qualquer dele.
0: Qualquer tema, do Lucas Manamana, é isso, né?
1: Exatamente, mas vai dar.
0: Ok, tá bem. É tudo?
1: É tudo para Manavazar, bom trabalho aí, e quando chegar a hora, boa regresso para casa.
0: Muito obrigado, Massoura. Passe bem sexta-feira e um bom final de semana para ti, é?
1: Tamo junto. Hoje está com dois dias aqui hoje.
0: Não percebi? Pronto, já não está ali. Qualquer coisa disso, hoje estou com a dona de Remiso. Muito bem, estamos com 9h46 minutos em Moçambique. Olha, infelizmente não consegui localizar aqui os primeiros dois temas solicitados pelos nossos ouvintes em todas as plataformas que nós temos aqui de localização das músicas. O Fidel Mazembe, tipo polícia, também já não temos aqui disponível. E também a música do Zéu Menezes, não é? Molocotene, também não temos em todas as plataformas aqui disponíveis. Estamos com 9h47 minutos em Moçambique. Para o Fidel Mazembe, ficamos com este som de 2016, Perder Ar, um dos temas de que eu tenho uma grande

eu gosto de tocar na rádio. E ele disse, ah, é? Essa música gravei há bastante tempo, em 2016, uma produção feita por Flap Beats, o jovem da cidade da Beira. Agora está a gravar grandes nomes da música internacional em Portugal.

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9: 10 horas e 8 minutos em Moçambique. Termina a rubrica Parabéns a Você para hoje. Sexta-feira, edição última. Segunda-feira, a partir das 9 horas. Tem mais aqui na tua Cidade FM.
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9: Bom fim de semana na companhia da tua rádio. São 24 horas de emissão durante o fim de semana. Esteve na beira recentemente para uma apresentação.

0: as músicas que só tocam na tua cidade infiel. Primeiro, Filipe Monteiro, Resistível, teve uma apresentação há poucos dias na cidade de Beira. E agora o projeto Lusodense Edição 4, que surge com o objetivo de divulgar a música jovem de Cabo Verde. Estamos com 10 horas e 18 minutos em Moçambique. Daqui a pouco temos o Luís Tima em antena da rádio para confirmar a chegada na cidade de Beira do cantor angolano Anselmo Ralph, que tem um concerto aqui na Beira. Vai ter todas as informações daqui a pouco na Cidade FM. O Luís Tima está posicionado no Aeroporto Internacional da Beira, à espera da chegada a qualquer momento do Anselmo Ralph à Cidade da Beira.
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0: Horas e 22 minutos em Moçambique. Temos o sinal do jornalista da rádio Luís Dima a partir do Aeroporto Internacional da Beira a confirmar a chegada do Anselmo Ralph à cidade da Beira. Luís Dima, bom dia.
1: Viva, muito bom dia, Fazer Omar. Bom dia, vintes da cidade de Fiamma. Como sabem, hoje a cidade da Beira vai receber um grande concerto. Pela celebração dos 50 anos da independência nacional. E acaba de chegar à cidade da Beira o artista angolano convidado para este concerto, Anselmo Ralph. Anselmo Ralph, vai atuar mais logo aqui na cidade da Beira. E hoje a Cidade FM estamos aqui para trazer tudo em direto e em exclusivo para a Cidade FM, para que este grande artista possa falar aqui para a tua rádio. E enquanto a imprensa também organiza, vamos agora ter este privilégio de conversar com o artista. Vou pedir aqui aos colegas para também fazermos já esta conversa. E enquanto isso, Fazel, aqui passamos fotos. Já passamos fotos, algumas pessoas aqui a fazer as fotos. Um bocadinho apertado, mas estamos agora a reservar um espaço para recebermos o artista, não é? E conversarmos com ele e dizer também que é um momento especial aqui em que uma jovem artista plástica da cidade da Beira fez aqui um retrato, uma tela com imagem do Tom Ralph e que esta imagem será entregue ao artista neste espaço. Neste momento o Anselmo já vem aqui em direção à imprensa para que possa falar em direto para a Cidade FM e também os outros órgãos de comunicação que se encontram aqui neste mesmo espaço. Pois parece que já podemos conversar com o Anselmo Ralph em direto para a cidade. Passamos em direto para a Rádio Cidade. Vamos saber como é que correu a viagem, tudo após o espetáculo, vamos logo mais tarde. Vamos depois, de volta, cá.
2: É verdade, olha, já foi há algum tempo que não vem à Beira, mas foi bom, a viagem foi um pouco cansativa, né? mas estou aqui para fazer um show com série já, e para manter saudades acima de tudo.
1: Olha, acima de tudo é para podermos rever todas as músicas que nunca cantamos durante esses 10 anos. A expectativa do público sempre foi super bem recebido aqui em Moçambique, e especialmente também aqui na Beira. Então, eu espero que dessa vez não seja diferente.
2: É verdade.
1: Olha, acima de tudo, eu como já disse antes, eu acho que já ganhei. Há 20 anos que vamos em Moçambique, já quase sou metade moçambicano, já tenho o direito de celebrar com vocês a independência, mas é um prazer e uma honra poder cá vir e celebrar essa data muito especial para vocês. Moçambique é o primeiro país que eu atuei depois de Angola, então acreditem que na minha carreira, no meu coração, Moçambique tem um lugar especial.
3: Muito obrigado, Anselmo. Até logo. Exatamente, foram palavras do Anselmo Ralph a falar em direto para a Cidade FM e também aqui para outros órgãos que aqui se fazem presentes no Aeroporto Internacional da Cidade da Beira. E dizer que o Anselmo agora segue a uma instância hoteleira onde haverá uma conferência de imprensa e poderemos colocar mais questões, e são questões que também poderão acompanhar no bloco mais alargado da Cidade FM, que é o informativo Cidade FM. A partir das 15 horas, iremos trazer detalhes desta vinda de Anselmo Ralph à cidade da Beira. Pois não, e tudo que vai trazer a partir de agora, mais detalhes nos próximos serviços de informação da Cidade FM.
0: obrigado, Luís Estima, trazer as primeiras palavras do Anselmo Ralf na cidade de Fiama, após aterrar no aeroporto internacional da Beira. O Anselmo Ralf já se encontra na Beira e de lá vai, é melhor, do aeroporto vai deslocar-se a uma instância hoteleira da cidade da Beira e está prevista uma conferência de imprensa. Obviamente que a cidade de Fiama vai estar lá presente e trazer mais detalhes deste grande concerto alusivo ao Dia da Independência de Moçambique. Anselmo Ralf já se encontra na Beira, falou em regime de exclusividade, primeiras palavras aqui na cidade de Fiama.

Campeonato Internacional da Beira, ou seja, já se encontra na cidade de Beira. E as suas primeiras palavras após aterrar foram mesmo aqui difundidas na Rádio Cidade. E disse que Moçambique é o segundo país em que ele se apresentou depois de Angola. E é por isso mesmo que Moçambique tem um lugar muito especial na sua carreira. Estamos com 10 e 31 minutos em Moçambique, mas logo vamos trazer mais detalhes sobre este concerto do Anselmo Ralph na cidade da Beira, alusivo alusivo à independência de Moçambique. Há de haver uma conferência de imprensa mais logo com o Anselmo Ralph e mais detalhes a acompanhar aqui.

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1: 11 horas e 25 minutos já em Moçambique. Vamos dar uma vista de olhos agora à Billboard Hot 100, a principal parada de músicas do mundo, publicada semanalmente pela revista americana Billboard. Ele mede a popularidade e o sucesso comercial de uma música individual nos Estados Unidos, servindo como um termómetro oficial da indústria musical. Na ordem decrescente, da 10ª à 1ª posição, esta semana ocupa a 10ª posição Davy, com o single Rain Dance.

Este é o resultado da fusão do blues e do R&B contemporâneo. Chris Brown com o single Fallen, participação do Leo Thomas, ocupa esta semana a nona posição. Chris Brown com este single Fallen. E a oitava posição é ocupada por Ariana Grande com Hate That Made You Love Me, ela que esteve a liderar na semana passada com este single.

Ariana Grande na oitava posição esta semana, estava com este single na primeira posição na semana passada e desceu alguns degraus da primeira para a oitava posição. E a sétima posição neste ranking recebe a Gracie Abrams com o single Hit the Wall.

Muito bem, estamos a olhar os primeiros 10 singles mais ouvidos nos Estados Unidos da América, num leque de 100 singles. E estamos na ordem decrescente agora com Gracie Abrams a ocupar, portanto, a 7ª posição esta semana. E imediatamente passamos para a 6ª posição, que é ocupada por este nome da música pop e R&B muito bem conhecido, Drake, com um novo single, Whispers, My Name. Está na 6ª posição esta semana.

Olivia Rodrigo, a menina, está na quinta posição esta semana com o single Stupid Song. Este é um ranking das 10 músicas mais ouvidas nos Estados Unidos da América, de acordo com Billboard, sem um leque de 100 músicas, e apenas estamos na contagem decrescente nas primeiras 10 músicas. Já na quarta posição, muito bem ocupada, por esta menina também, chama-se Baby Ratchet, com a participação de David Guetta.

0: Apenas muda de posição em várias semanas. Este single que já esteve na liderança nas primeiras 10 músicas e nesta semana está na terceira posição. Ella Langley, Choosing Texas, a rainha da música country. Volta a estar em destaque nas primeiras 10 mais o Drake com um single novo também na segunda posição. É caso para dar os parabéns ao Drake porque está mais próximo da primeira posição, mas esta semana coube apenas a segunda posição. Daqui a pouco vamos conhecer quem é que está na liderança.
1: Okay.

Ele disse que a menina estava a vir muito bem, está com um novo single e em duas posições nas primeiras 10 mais ouvidas. Chama-se Olivia Rodrigo, está na liderança esta semana. Primeira posição com o single The Cuyo.

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1: Boa tarde, notícias a esta hora na Rádio Cidade, são 12 horas e 1 minuto em todo o território nacional. O governador da província de Sofala, Lourenço Bulha, defendeu que a conquista da independência económica do país depende da coragem, criatividade e ousadia da juventude, apelando aos jovens para que se inspirem na geração que protagonizou a luta armada de libertação nacional iniciada 25 de setembro de 1964. A mensagem foi transmitida ontem na cidade de Beira durante as cerimónias provinciais de celebração dos 51 anos da independência nacional assinalados a 25 de junho. O município da Beira, através da Polícia Municipal, tem estado a reforçar desde há dias ações de combate à ocupação irregular de passeios e parques de estacionamento por vendedores informais, numa medida que visa melhorar a mobilidade urbana, garantir maior segurança para peões e automobilistas e estabelecer a ordem nos espaços públicos. A Associação dos Empreiteiros da Construção Civil e Obras Públicas de Sofala manifestou há dias total prontidão e capacidade técnica e financeira para abraçar obras públicas locais no país, exigindo o fim do favorecimento à concorrência estrangeira em grandes projetos de infraestruturas. A manifestação foi feita na Beira pelo respectivo presidente MEC Gimo Armando, no âmbito da realização da segunda gala referente aos 25 anos de criação da organização, que juntou associados, governo e outras individualidades. Noutras linhas de atualidade, o governo da República Democrática do Congo aumentou o número de mortos para 291 e o de casos confirmados para 1.118 no surto de ébola declarado no leste do país a 15 de maio. O anterior balanço apontava para 1.096 infectados e 277 mortes na República Democrática do Congo, que é um dos mais pobres do mundo. Outros casos foram detectados no vizinho Uganda e na quarta-feira foi registado o primeiro caso positivo em França. Três cidadãos do Lesoto são acusados de homicídio após um massacre na África do Sul que fez 13 mortos e 9, portanto, a 9 de junho, informou ontem fonte judicial. Os suspeitos, com idades entre os 26 e os 34 anos, foram detidos após terem sido identificados por alguns dos 14 sobreviventes do tiroteio, informou o Ministério Público Sul-Africano. O ataque ocorreu nos subúrbios de Kleinwand, numa zona de

0: Barracas de madeira e de habitações precárias a cerca de 6 km a leste do centro de Joanesburgo e perto de antigas minas de ouro desativadas. Pelo menos 188 pessoas morreram e 1.520 ficaram feridas em consequência de dois terremotos que abalaram a Venezuela. O primeiro sismo de magnitude 7,2 ocorreu a cerca de 200 km de Caracas, seguido por um segundo de magnitude de 7,5 e por cerca de 20 réplicas, de acordo com o Serviço Geológico dos Estados Unidos. Dezenas de edifícios ruíram ou ficaram gravemente danificados, especialmente em Lagueira e na capital Caracas, à luz do dia, permite ver a enorme destruição que resultou dos abalos. Um especialista explicou que a sequência dos tremores com alta magnitude é rara, com um provavelmente tendo gerado outro. Os dois terremotos que atingiram a Venezuela no início da noite de quarta-feira foram incomuns por terem ocorrido num intervalo de tempo tão curto, dada a sua magnitude, afirmou um especialista. Está completa a informação das 12 horas na Rádio Cidade. Tem mais notícias ao longo desta emissão, que se estende até domingo à meia-noite, por ser fim de semana. Temos 24 horas de emissão aos finais de semana.
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0: 12 horas e 5 minutos em Moçambique, apresentamos o clássico da semana e hoje é sexta-feira. Será, portanto, a última vez que o clássico passa durante a semana.
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0: É de facto um verdadeiro clássico. Richard Marx. Right Here Waiting, a música que teve várias versões, mas esta é a original do Richard Marx. A fechar o clássico da semana.

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0: 13:32. Boa tarde, estimado ouvinte. Seja bem-vindo a esta edição do Viva a Cidade para os dia 26 de junho de 2026. Edição esta, caro ouvinte, que vamos até pontualmente 17 horas e desta forma que nós damos a abertura. E antes de acompanharmos esta mix da tarde, vamos ao encontro da montra sonora e voltamos dentro de instante. Caro ouvinte, boa tarde, boa tarde, boa tarde, sexta-feira, e vamos estar como deve ser nesta edição do Sintonia da Tarde para os dia 26 de junho de 2026. Emissão esta, caro ouvinte, que vai ter um rumo diferente. Em algum momento vamos deixar ficar as incidências do dia de ontem, dia 25 de junho. E grata pela preferência, caro ouvinte, assim que está de trabalho a esta altura, bom trabalho, que tem uma tarde muito produtiva, assim que a esta altura já está com uma boa agenda, assim que há para o fim da semana, faça-o com muita responsabilidade. Vamos acompanhar a montra sonora e eu volto dentro de instante. Boa tarde.
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13h41. Hoje é sexta-feira e, caro ouvinte, vamos ao encontro desta mix do DJ Doriano, parte Deep House. Vamos acompanhar e eu volto dentro de instante.

Pois bem, caro Vinta, estamos com 14 horas e 6 minutos e vamos finalizar com esta mix parte Deep House. E a esta altura, caro Vinta, vamos prosseguir com uma composição musical e voltamos para podermos dar a abertura à rubrica Fala Verdade, sexta-feira. Vamos acompanhar, vamos trazer aqui um tema muito simples, não é tão reflexivo, mas em todavia é como se estivéssemos aí a dar entrada ao fim de semana, tá bem? Vamos acompanhar esta música do 50 Cent e eu volto já já.

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Pois bem, Carvinha, estamos com 13 horas e 12 minutos. Fala a verdade, sim, fala a verdade. Esta é a rubrica que corre aqui no seu canal Cidade FM, no programa Sintonia da Tarde, de segunda a sexta-feira, das 14 até 14h30. E hoje vamos estender um bocado, não é, caro vinte? E já sabe que sempre trazemos temas em que o estimado ouvinte põe-se a refletir. Para hoje, caro vinte, tome nota. Sinceridade total ou evitar magoar alguém. Sinceridade total ou evitar magoar alguém. Este é o nosso tema central, esta é a nossa pergunta da rubrica Fala a Verdade. Preferes ser sincero ou evitar magoar alguém ocultando a verdade? Sinceridade total ou evitar magoar alguém? E podes muito bem participar, deixar ficar a sua opinião através do 87-99-39-048, 87-99-39-048, está à sua inteira disposição, ligue para nós, deixe ficar a sua opinião concernente à rubrica de hoje, aliás, a nossa rubrica Fala a Verdade, com o tema Sinceridade Total ou Evitar Magoar Alguém. E porquê?

87 99 39 048, 87 99 39 048, está à sua inteira disposição. Ligue para nós, participe da rubrica Fala a Verdade. Sinceridade total ou evitar magoar alguém? O que o estimado ouvinte defende e porquê?

Recorda-te, amigo caro ouvinte, que quando for pontualmente 15 horas teremos o um informativo na Cidade FM, 16h30 carregamos com o expoente máximo de música elevada e infinito, agradável aos seus ouvidos e também agitada, sendo sexta-feira, nós não vamos ficar indiferentes. 87-99-39-048 está à sua inteira disposição, ligue para nós e deixe ficar a sua opinião concernente à rubrica Fala Verdade. Sinceridade total ou evitar magoar alguém? Sinceridade total ou evitar magoar alguém? O que o estimado ouvinte defende? Ser sincero com a pessoa? Ou preferes ocultar o assunto? Não é? E, na verdade, para não magoar, não é? O que o estimado ouvinte defende? E porquê também defende isto? 87-99-39-048. Ligue para nós, deixe cá a sua opinião.

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1: Vamos ao encontro do nosso primeiro ouvinte. Olá, boa tarde. Opa, perdemos o contacto. Volta a insistir através do 87-99-39-048. Sinceridade total ou evitar magoar alguém? E porquê também? Ouvinte Linha, boa tarde.
2: Boa tarde, boa tarde.
1: Boa tarde, como está? Tassim, boa tarde.
3: Boa tarde.
1: Boa tarde, como está?
3: Bem, obrigada.
1: Também aqui está tudo bem. A voz a quem pertence?
3: Aí fala Luciana.
1: Luciana?
3: Sim, sim.
1: Luciana, de onde está a escutar a Rádio Cidade?
3: Sim, sim.
1: Sim, de onde é que está a escutar? Opa, estamos aqui a ter estes problemas, não é? Mas em todo caso, voltem a insistir através do 87-99-39-048. Ouvindo a linha, boa tarde.
4: Boa tarde, como está?
1: Eu estou bem do seu lado.
4: Também.
1: Exato. Com quem tenho o prazer de conversar?
4: Santos.
1: Santos, de onde escuta a Rádio Cidade?
4: A partir da cidade da Beira, perto da Cerâmica.
1: Cerâmica. Pois bem, diga-me, antes de irmos aí a... Aliás, vamos sim à pergunta do dia. Sinceridade total ou evitar magoar alguém? Opa! 87-99-39-048. Espero que esteja tudo nos conformes. Falo mesmo da questão da rede. Estamos dentro da rubrica Fala a Verdade. Sinceridade total ou evitar magoar alguém? Esta é a nossa pergunta do dia. Olá, boa tarde.
5: Boa tarde, boa tarde.
1: Boa tarde, como está?
5: Tudo bem, tudo bom.
1: Aqui também está tudo bem. A voz a quem pertence?
5: Aqui fala Jânio Nica Simão, diretamente da Marte, da Michatazina, e aliás, para o CDB.
1: Exato. Vamos a isto. Vamos à pergunta do dia. Prefere ser sincero ou evitar magoar alguém?
5: Sim, por mim, no meu caso, né, eu prefiro ser sincero, apesar que a sinceridade nos leva a ter os melhores nesse caso. Quando nós vemos uma coisa, corremos logo falar para a pessoa. É certo falar, né?
1: Uhum.
5: Ser sincero.
1: Uhum.
5: Mas será em consequência.
1: Exato.
5: Mas no meu caso, eu prefiro alguém vir me falar a verdade.
1: Mas por quê? Por que não ocultar?
5: Ocultar, neste caso, quando nós estamos a ocultar as conversas ou segredos, automaticamente estamos a falhar.
1: Ok.
5: Estamos a falhar. Porque nós vimos uma coisa que...
1: Opa, perdemos o contato com o nosso ouvinte, mas deixou ficar aqui o essencial, que ele defende falar a verdade. Nesse caso, sinceridade total, não é? E esta é a nossa pergunta. Sinceridade total ou evitar magoar alguém, ocultando a verdade? Olá, estimado ouvinte, boa tarde.
6: Boa tarde.
1: Boa tarde, como está?
6: Bem,
1: aqui também está tudo bem. A voz a quem pertence? Não consigo perceber direito.
6: Ah,
1: meu Deus. Não consigo perceber direito. Opa. Eu acredito que estamos com problemas da rede. 14:21. Olá, boa tarde.
7: Boa tarde.
1: Boa tarde, como está?
7: Bem, graças a Deus. E pela área aí?
1: Aqui também está tudo bem. A voz a quem pertence?
7: Pergunta ao Feliciano Rico.
1: Celestiano. Exato. Celestiano, vamos a isto. Prefere ser sincero ou evitar magoar alguém?
7: A sinceridade é a base de tudo.
1: E por quê?
7: Diz um ditado assim, né? Mais vale ter um pássaro na mão do que dois a voar. Então, quanto mais eu falo a verdade, eu falo pela verdade, aquela pessoa, mesmo que ela fique chateada, ou chateado comigo, mas o importante é que ela já sabe que a pessoa falou o que aconteceu na primeira pessoa, não viu do outro.
1: Exato.
7: Então, por mim, vale mais a verdade do que ocultar a informação, porque a pessoa quer que há de contar para ela ou para ele, há de pôr lá um ponto a mais.
1: Ok.
7: Então, colocando aquele ponto a mais, então a conversa, aquela informação vai ficar mais ainda adocicada.
1: Okay.
7: E quando a pessoa vir consultar comigo, eu vou dizer, não, este é o momento certo. Aquele momento certo nunca chegou, até chegar, até aparecer alguém para vir contar aquela informação. Né?
1: Exato.
7: Isso, para mim, não cai bem ocultar a informação.
1: Ok. Exato. Beijinhos e abraços. Quem vai deixar ficar?
7: Em primeiro lugar, vai para a minha esposa. Queria também que ela pudesse escutar esta rádio, nesse momento, mas não pode ter do trabalho.
1: Ok.
7: Aí vai também para os meus colegas de trabalho e os meus familiares. As pessoas que têm a oportunidade de ouvir esta voz. E aí também do Duque João Gonçalves,
1: onde
7: um colega do meu trabalho também. Desejo a ele muita força aí pela saúde dele.
1: Exato, é tudo.
7: É tudo.
1: Muito obrigada, boa tarde e até amanhã. Aliás, até segunda-feira.
7: É certo.
1: Obrigado.
7: Fala a verdade.
1: É verdade.

0: Pois bem, caro ouvinte, estamos com 14 horas e 24 minutos, 87 99 39 048. Estava aqui a comentar com alguns colegas concernente a pergunta do dia: sinceridade total ou evitar magoar alguém? Hein? Sinceridade total ou evitar magoar alguém? Pois bem, caro ouvinte, olá, boa tarde. Estimado ouvinte, boa tarde.
1: Boa tarde, como está?
0: Eu estou bem, do teu lado.
1: Também.
0: Que bom. A voz a quem pertence?
1: É Santos Lino.
0: Santos Lino, de onde escuta a Rádio Cidade?
1: Da Cidade da Beira, é da Cerâmica.
0: Exato, Cerâmica. E vamos a isto, vamos à pergunta. Sinceridade total ou evitar magoar alguém?
1: Eu mesmo prefiro contar a verdade do que eu quero.
0: Uhum. Mas já teve casos em que o estimado ouvinte foi exposto a poder, quer dizer, ocultar uma verdade em vez de falar a verdade, ou por outra, em vez de ser sincero?
1: Mas para mim, contar a verdade, né? De que magoar alguém, né?
0: Uhum. E no teu caso, preferes que as pessoas falam a verdade para ti ou que escondam alguma coisa? Para não te machucar?
1: Eu contar para ele.
0: Não. Você prefere que alguém te diga a verdade ou que oculta a verdade para ti? Quer dizer, para não te machucar.
1: Sim. Alguém me diga verdade.
0: Prefere que alguém te diga uma verdade?
1: Sim, eu não entendi.
0: Ok. Mas se essa verdade te machucar, te doer, te custar alguma coisa, ainda vai preferir escutar esta verdade? Opa, perdemos o contacto com este ouvinte, mas eu percebi que o estimado ouvinte estava com receio, não estava a conseguir responder. Não é ele, acredito que desligou a chamada, mas em todo caso deixou ficar o essencial. Ele ainda continuou na tecla de sinceridade total. Muitos dizem isso, não é? Mas se formos a colocar na prática, vão dizer assim: minta para mim, não é? Quer dizer, evite me magoar. Olá, boa tarde. Estimado ouvinte, boa tarde.
2: Para viva, boa tarde. Saudações.
0: Saudações, mano.
2: É o primeiro ouvinte único.
0: Exato, mano Fernando Mofundis, como é que está a sua tarde?
2: Mesmo com problemas, não há problemas, eu estou a trabalhar. Estou em movimento, só parei um pouco mesmo para dar atenção a este programa. Exato. Fala a verdade.
0: Exato, fala a verdade. E deve falar a verdade.
2: A rubrica você já fala.
0: Okay.
2: Não espanta o barulho, estou em movimento, né?
0: Exatamente.
2: Exatamente.
0: Exato.
2: Primeiro, a verdade
0: total...
2: é a linha onde... A primeira verdade é essa. A linha onde estava vulnerável, que antes sua família ligou. Esta que é a verdade.
0: Ai, ai, eu vou te confessar uma coisa. Por vezes, quando o meu pai tem a oportunidade de poder escutar a rádio, ele gosta muito de ouvir-te.
2: Não é?
0: E, sim.
2: Muito obrigado.
0: Oh, de nada, ele gosta muito de poder te ouvir. Fica aí a rir.
2: Muito obrigado.
0: Exato.
2: Pelo carinho, pai.
0: Exato.
2: É o senhor Albino, né?
0: Senhor Albino, sim. Albino Chitembo.
2: Muito obrigado, senhor Albino. Deus te abençoe. É só família.
0: Exato.
2: Desde uma filha maravilhosa. Aqui acertaste com a mamãe. Reforma garantida.
0: Mas você...
2: Olha, quando a gente... Não, mas é assim. Quando a gente investe na educação dos filhos, os frutos são esses. Tu podes não conseguir fazer tudo para os teus pais, mas pelo menos não estás de qualquer maneira.
0: Exato.
2: Não estás de qualquer maneira. Isso agrada a gente como pai, né?
0: Exato.
2: Quando tu metes uma filha ou um filho na escola, você consegue ver os frutos, estás aí a trabalhar. Tá, né? Mas é tão de parabéns, obrigado pelo carinho.
0: Graças
2: agora, é o seguinte, entrando no debate, é uma resposta.
0: Exato.
2: A sinceridade é boa.
0: Ok.
2: Mas depende da maneira como você se expressa. por ser sincera contigo, mas ser, falar a verdade com carinho, com amor, sem te humilhar, sem te ferir, tu podes aceitar a minha sinceridade.
0: Uhum.
2: Mas se eu digo de uma verdade, é assim, ninguém está preparado para ouvir a verdade. Ninguém.
0: Exato.
2: Mas quando a verdade é dita com carinho e amor, a pessoa acaba falando, mas as pessoas estão me ajudar aquilo que estão a dizer. Está a perceber? A sinceridade, eu escolho a sinceridade. Mas desde o momento que a sinceridade, usas a sinceridade sem humilhar a outra pessoa.
0: Exato.
2: A verdade em primeiro lugar.
0: Exato.
2: Mas muita gente não está preparada.
0: Não estão preparados,
2: sim. É por essa razão, a pessoa que fala a verdade, vou dizer, estou a brincar, pá. Não está a brincar, não. Digo, você não está preparado
0: para receber essa informação, sim.
2: Você pode brincar com o teu amigo. Você tudo já come aqui em casa.
0: Uhum.
2: Mas você diz, ah, eu não vou comer mais. Não está preparado. Você diz, ah, estou a brincar. Mas é a sua sinceridade. Eu tudo já come aqui em casa. Mas como ele não está preparado, você acaba mentindo, ah, estou a brincar, pá.
0: Yeah.
2: Como você não demora a zangar, porque ela não está preparada. Quando você falou isso, era uma sinceridade, mas ela, como não está preparada, você acaba se escondendo numa de que estou a brincar, pá.
0: Uhum.
2: Não posso brincar contigo, mas você estava a falar a verdade. No fundo, no fundo, ela vive aqui em casa.
0: Exato. Então, o que muitos têm feito é evitar magoar alguém.
2: Dizer a verdade, mas sem magoar. Dizer a verdade com amor.
0: Exato.
2: Sem magoar, sem humilhar a pessoa.
0: Exato.
2: Porque a verdade deve ser dita.
0: Uhum.
2: Mas quando tu diz com amor, com carinho, sem humilhar, sem ferir, a pessoa vai acolher a tua sinceridade. Mas se você diz a sinceridade assim, nua, vamos se zangar, vamos se falar mais.
0: Yeah.
2: Não vai se falar mais. Você chama uma pessoa de mbuia, fica zangado.
0: Ok.
2: Essa é a minha opinião, mesmo com problemas, não há problemas.
0: Problemas.
2: Aqui na Castela, algumas empresas, né?
0: Uhum.
2: Hoje é dia de doutorado, porque semana passada, algumas empresas públicas trabalhavam até 16h30,
0: uhum,
2: durante aqueles 3 dias, para fechar o dia de hoje.
0: Uhum.
2: É por essa razão, aqui está calmo.
0: Okay.
2: As pessoas ainda continuam nas paradas aqui na Castela.
0: Exato.
2: É porque obteram, não falar de público, porque privado ainda estão a trabalhar, mas empresas sérias do Estado, uhum, estão em casa, estão de viagem, outras pessoas, porque acalhou enquanto o salário caiu. Porque durante a semana,
0: uhum,
2: trabalhavam até as 12h30, durante 3 dias, 4 dias, para compensar o dia de hoje, porque não faz sentido. Poderia haver muito déficit hoje se a função pública trabalhasse, mas alguns não estão a trabalhar aqui na cidade. Muito obrigado, Mana.
0: Muito obrigada.
2: É sempre
0: muito...
2: um prazer falar contigo.
0: Uhum.
2: Muito obrigado, senhor Albino, pelo carinho.
0: Muito tchau, obrigada, tchau. Muito obrigada, Fernando. Bom trabalho até...
2: Não sei se foi o objetivo, mas não há de haver outra verdade que a minha. Estou a brincar, mas...
0: Mas já falou a verdade, não é? Pois bem, caro ouvinte, estamos com 14h32. Dentro de 8 minutos estaremos a encerrar esta rubrica para hoje, dia 26 de junho de 2026. Sinceridade total ou evitar magoar alguém? Esta é a nossa pergunta. Vamos ao encontro de mais um ouvinte. Olá, boa tarde.
3: Boa tarde.
0: Boa tarde, como está?
3: Tudo bem, você é a Rádio.
0: Aqui também está tudo bem. A voz a quem pertence?
3: Aqui fala Fernando.
0: Fernando, de onde escuta a Rádio Cidade?
3: Eu não estou a serviço, lá no Planeiro.
0: Uhum.
3: Estou desde a zona do SIX, na Manga.
0: Exato. E como é que está a SIX a esta altura?
3: Para dizer, eu gostei muito do programa.
0: Uhum.
3: Em primeiro lugar, eu vou dizer assim, que no mundo, todos nós estamos de sujeito a erros, ninguém quer perfeito no lugar. E para dizer a verdade, depende do tipo da pessoa com que você vive com ela.
0: Uhum.
3: Existem pessoas que não estão preparadas para enfrentar a verdade.
0: Uhum.
3: Então, é por isso que algumas pessoas acabam guardando coisas, né, na mente, no coração, não quiser se abrir, porque sabendo se eu for me abrir para a pessoa X, já sabe qual a reação que vai ter aquela pessoa, mesmo dizendo a verdade.
0: Uhum.
3: É por isso que muita gente acaba escondendo várias coisas para evitar, para prevenir algumas coisas, mas sabendo que tem que abordar uma verdade. Se for de abrir essa verdade, é mesmo um problema. Apesar de que vai dizer sim, vai zangar dois, três dias, mas parece que você provocou um grande problema. Por isso as pessoas acabam guardando a verdade. É por aí a minha opção.
0: Exato, é tudo.
3: É tudo, é tudo. Exato. Para agradecer o programa e continuar abraçando.
0: Exato, muito obrigada. Boa tarde para si. Continuação do Miscelente Escuta e até segunda-feira.
3: Muito obrigado.
0: Muito obrigado.

Caro ouvinte, dentro de 4 minutos estaremos a colocar o ponto final à rubrica Fala a Verdade. Sinceridade total ou evitar magoar alguém? O que o estimado ouvinte defende e porquê?

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14 horas e 40 minutos, está encerrada a rubrica Fala a Verdade para esta edição e o nosso foco central foi mesmo falar da sinceridade total ou evitar magoar alguém. Sinceridade total ou evitar magoar alguém. Que isto fique como um reflexo, não é, para o estimado ouvinte. E nós, a esta altura, vamos ao encontro de mais uma composição musical e voltamos dentro de instante. Recordar que quando for pontualmente 15 horas, teremos o informativo Cidade FM. Boa tarde, grata pela preferência e até já.

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1: Boa tarde. Um homem suspeito de roubo ficou ferido após ser linchado por populares no mercado do Goto, na cidade de

0: No comando provincial da Polícia da República de Moçambique, em Sofala, Farar Jaime. A fonte explicou que o suposto ladrão foi agredido com instrumentos contundentes, no que se considera justiça pelas próprias mãos.
1: A polícia interveio em uma ocorrência de agressão ocorrida no mercado do Goto, onde um grupo de populares, com recurso a instrumentos contundentes, desferiram golpe em todo o corpo de um cidadão não identificado por se encontrar inconsciente após ter tentado roubar os pertences de três menores ainda não identificados. Medidas tomadas, a polícia fez-se ao local, a vítima foi socorrida para o Hospital Central da Beira e os meninos conduzidos à subunidade para os procedimentos subsequentes.
0: Farar Jaime também fez saber que um automobilista foi detido na Beira por tentativa de suborno a um agente da Polícia de Trânsito, após ser flagrado a conduzir embriagado.
1: A Polícia de Trânsito deteve na antiga estrada número 6, passagem de nível, um cidadão nacional de 48 anos de idade, quando fazia-se transportar em um auto ligeiro de passageiro de marca Toyota Moli Preto, que seguia o sentido ponte do aeroporto passagem de nível, chegando no posto de fiscalização, onde constatou-se que conduzia sobre efeito de álcool. E para se livrar da infração imposta, tentou aliciar o agente da Polícia de Trânsito com um valor de 200 meticais. Medidas tomadas, o veículo foi parqueado no comando de estado da PM Beira e o condutor detido.
0: O oficial de imprensa no comando provincial da Polícia da República de Moçambique, em Sofala, Farário Jaime.
2: E agora vamos é dar uma vista de olhos à informação que dá conta que o Instituto Nacional de Emprego, INEP, na província de Sofala, intermediou este ano mais de 1000 candidatos a empregos. Esta notícia é desenvolvida por António Ganha.
3: O Instituto Nacional de Emprego, INEP, na província de Sofala, intermediou este ano mais de 1000 candidatos a empregos. De ano para ano, há uma tendência para o aumento do número de pessoas à procura de emprego que batem à porta da instituição. A delegada provincial do INEP em Sofala, Tela Massango, disse que o desemprego constitui um desafio que requer uma resposta rápida, coordenada e eficaz. Afirmou que a instituição promove feiras anuais com o objetivo de aproximar as empresas, instituições de ensino e pessoas que maioritariamente procuram o primeiro emprego. Além da cidade da Beira, o INEP está presente nos distritos de Dondo, Marromeu e Buse, onde são promovidas ações de orientação profissional nas escolas.
4: E as oportunidades que nós temos muitas das vezes estão de áreas técnicas, então nós orientamos a esses indivíduos, de acordo com a sua vocação, a sua inclinação, buscar instituições de ensino que possa capacitá-lo para concorrer em função daquilo que o mercado está a oferecer.
3: Delegada Provincial do Instituto Nacional de Emprego em Sofala, Tela Massango.
2: E agora vamos ao desporto com o António Ganha, que vai falar dos preparativos dos atletas de taekwondo na província de Sofala, que rumam para Open desta modalidade a decorrer em Eswatini.
3: 5 atletas de taekwondo WT em Sofala preparam-se para participar no Open da modalidade no país vizinho Eswatini no dia 4 de julho. Os atletas em ambos os sexos participam com olhos postos na conquista de medalha e melhorar o ranking na competição. Segundo o treinador de taekwondo WT na Beira, Chaurombo Beni, os atletas estão preparados para dignificar a província e o país. Janun, como é conhecido nos meandros do taekwondo, levantou uma ponta do véu, afirmando que esta modalidade necessita de apoio financeiro e divulgação dos trabalhos realizados. A fonte acrescenta que o principal entrave na modalidade é a aquisição de materiais de ponta, como coletes eletrônicos, para que os atletas se familiarizem com esta tecnologia.
5: Nós vamos ter uma viagem para Eswatini, onde vai se realizar um campeonato no dia 4 de julho. No entanto, estou agora a conversar com encarregados para eu poder ver se consigo sair com 5 atletas. Os 5 atletas são 2 séniores, 2 júniores e 1 cadete. Next Generation.
6: Qual é o nome do torneio?
5: Esse é um campeonato aberto, todos os países estão convidados para

0: internet. Per esempio, il tema Sambiki va a participare praticamente quasi 90% di province, praticamente 90% di province. So, le difficoltà sono le stesse, enquanto non temos um patrocinador, ou patrocinadores, sempre não vou parar de falar, porque, na verdade, eu sempre fico aí a lutar com o encarregado de apoiar seus filhos. Então, são dificuldades, nós temos tido muitas, muitas dificuldades. Mas, mesmo assim, não temos como. Também representar nossa província, representar nosso país, de modo que possamos juntos trabalhar. Em termos técnicos, está tudo bem. Estamos sempre bem.
1: Ah, os nomes, não podes avançar?
0: Posso. Liliana Bene, Fariana Bene, Gisele Machel, Elo Beirão, Crisê de Estevão e o Coach. Estamos a pensar de sair mesmo na quinta-feira próxima, que é dia 2. Vamos em Maputo, vamos hospedar próprio aqui, chegamos à madrugada. Temos sexta-feira para sua time. E sábado, dia 4, vai para o meu evento.
2: Treinador de Taekwondo Wtenso fala Xaurombo Beni, falando dos preparativos do Open de Taekwondo que vai ter lugar em Eswatini no dia 4 de julho.
3: Exatamente, continuamos já a transmitir o informativo na tua cidade FM, edição desta sexta-feira. Estamos a 26 de junho de 2026. Vamos às notícias do estrangeiro. As autoridades russas anunciaram hoje o abate de 660 drones lançados nas últimas horas pelas forças ucranianas, incluindo cerca de 50 perto de Moscou, numa das vagas de ataques mais intensas desde o início da guerra. O presidente da Câmara de Moscou, Sergei Sobyan, especificou que os sistemas de defesa aéreo destruíram um total de 47 veículos aéreos não tripulados na área, sem relatos de vítimas ou danos e sem qualquer declaração ainda das Forças Armadas ucranianas sobre os alvos. Chegados aqui, colocamos um ponto final ao informativo na tua cidade FM. Editou e apresentou Luís Tima. Encarregou-se pela sonorização Jorge Barros. Nos despedimos com esperança de voltar numa próxima oportunidade. Continue ligado à Cidade FM e já agora ao programa Sintonia da Tarde.
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5: Às 15h10, conferimos o informativo na Cidade FM e a esta altura, caro ouvinte, vamos ao encontro da nossa montra sonora e voltamos dentro de instante. Boa tarde, até já.
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8: Pois bem, caro ouvinte, estamos com 16 horas e 24 minutos, conferimos a montra sonora e a passos de 6 minutos para o expoente máximo, momento em que trazemos música variada, agradável aos seus ouvidos e não só, também agitadas. E recordar que hoje é sexta-feira e já sabe que estamos a dar entrada ao fim de semana. Quero de meu modo pedir ao estimado ouvinte que faça tudo com muita responsabilidade. E a esta altura continuamos com mais música e já sabe que esta última hora do Sintonia da Tarde para hoje, sexta-feira, dia 26 de junho de 2026. Boa tarde e até já.

Pois bem, caro Vinta, estamos com 16 horas e 51 minutos, acompanhando esta nova música de Asik Nara, Luki também, no seu tema Inatatamela. Quer dizer, está a tremer, está bem? E caro Vinta, a esta altura, eu dou por encerrado esta Sintonia da Tarde para esta sexta-feira. Foi com enorme prazer ter trabalhado para si. Desejo a continuação de um início de fim de semana, que tudo corra bem e passe com muita responsabilidade também. Caro Vinta, já sabe que quem esteve a conduzir é Carmen Albino. Temos encontro marcado segunda-feira. Um beijo, bom final de semana. Já sabe que dentro de alguns minutos teremos o programa Viva a Cidade. Fique bem e até segunda-feira.

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1: De 7 horas e 1 minuto em todo o território nacional. Muito boa tarde, sejam todos muito bem-vindos à última edição da semana do Viva Cidade. Edição do dia 26 de junho. Ontem foi feriado nacional, dia em que Moçambique celebrou os seus 51 anos de independência. Dia este que serviu de muita reflexão, aliás, continua a servir, não é? De muita reflexão dos 51 anos da nossa independência. Portanto, vamos juntos até muito perto das 21 horas. E até lá estarão na companhia do Mário Malua. Boa tarde para você que está de regresso a casa depois de mais uma jornada de trabalho. Um bom regresso. E para você

Ah, esse espaço é dedicado a vocês. Por isso, todas as atenções estão viradas para vocês e nós vamos continuar aqui com os nossos apelos a reforçar também como se deve e pode-se fazer uma circulação saudável nas vias públicas. Quem está a dizer? Circulação saudável? É verdade. Se não queres Mauane, é melhor saber se comportar na via pública. Ou vai fazer acidente, ou será atropelado. Problemas não acabam. Já não bastam os nossos que trazemos de casa. Ir buscar outro ainda na estrada? Para quê? É melhor evitar. Há coisas que se podem evitar. E nós vamos embalando ainda mais esta nossa primeira hora, das 4 que nos é reservada até muito perto das 21 horas. Com sons fortes, mesmo para trazer aqui muita boa disposição nesta tarde de sexta-feira. Alguns já estão do outro lado, que lado? Do final de semana, claro. Só tiveram uma pequena paragem de algumas horas, não é? É. Hoje já estão a dar continuidade. Há pessoas que têm pulmão, têm estufa e também de onde é que tiram taco. Estamos aqui a chorar, não há taco. Mas todos os dias a chilar, todos os dias. Cada um com seus problemas, não é? Onde eu entro aí? É. A vida é mesmo assim. Enquanto uns choram, outros estão aí a rir. Enquanto uns não têm nada para comer, outros estão aí a esbanjar dinheiro com coisas sem interesse. São coisas da vida.

0: 17 horas e 5 minutos de Moçambique. Vamos avançando com este balanço do Heavy Cup Something Sweet, com a participação aqui do Professor e Taik Zin neste grande som. Aqui, para mim, aliás, eu acredito que muitos também amam. Ah, o Professor, quando se junta ao FK, aí é para sair uma coisa como esta. Vamos lá ficar para ouvir na íntegra. Boa tarde.
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Estamos com 17 horas e 58 minutos. Já me sabia que a caminho das 18, dentro de aproximadamente um minuto e meio, vamos pontuar a última edição da semana do Eco Estudantil, com a assinatura da Carmen Albino.

0: São 18 horas em Moçambique.
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0: Seus estúdios na Beira, a Rádio Cidade continua a transmitir em 105.2 em FM. Vamos ao Eco Estudantil.
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Boa noite, estimado ouvinte. Seja bem-vindo à quinta e última edição do programa Eco Estudantil para hoje, dia 26 de junho de 2026. Edição esta, caro ouvinte, que será conduzida por mim, Carmen Albin. Já sabe que esta viagem tem cerca de 60 minutos, onde vamos até pontualmente 19 horas. E sendo isso sexta-feira, já sabe, caro ouvinte, que trazemos as melhores emoções da semana, isto em termos de rubricas. Trazemos as melhores rubricas que marcaram a semana. Desde já também aproveito para poder felicitar a si que colhe mais uma rosa no Jardim da Vida hoje, dia 26 de junho. Parabéns e que tudo te corra bem nesta nova fase da vida. Se, caro ouvinte, que está incomodado, rápidas melhoras. Assim que a esta altura está bem sintonizado, a Rádio Cidade Beira 105.2, grata pela sua preferência e audiência. Este que é o seu canal de eleição. E também deixa-me dizer que assim que está a trabalhar, bom trabalho, que tem

Que saiba mais que marcou a semana. Ontem, quinta-feira, não tivemos aí programa devido às festividades do dia 25 de junho, onde estivemos a celebrar os 51 anos da independência nacional. E, caro ouvinte, hoje vamos ter a oportunidade de podermos acompanhar a rubrica Giro pelo Mundo e também Génios. E vamos seguir com a rubrica Minuto Ciência e, para finalizar, caro ouvinte, estaremos a acompanhar a rubrica O Nosso Português. Esta é a grelha de rubricas que temos a apresentar para esta sexta-feira. E dentro de instantes teremos a acompanhar a rubrica Datas e Fatos, mas antes disto vamos ao encontro de uma composição musical, musicasta, que assim vai dar abertura a esta edição do programa Eco Estudantil, na sua quinta e última. Até já!

Depois de termos conferido esta composição musical em gesto de saudação, caro ouvinte, vamos acompanhar a rubrica Datas e Fatos.

Numa data como esta, no ano 4, Augusto adota Tibério. No ano 363, o imperador romano Juliano é morto durante uma retirada com seu exército do Império Sassânida. O general Joviano é proclamado imperador pelas tropas no campo de batalha. No ano 684, é eleito Papa Bento II. No ano de 1243, os mongóis derrotam os turcos seljúcidas na Batalha de Khost Dagh. No ano de 1284, um flautista desaparece com 130 crianças originárias da vila de Amelin, na Baixa Saxónia. No ano de 1483, Ricardo III torna-se rei da Inglaterra. No ano de 1522, otomanos começam o segundo cerco de Rhodes. No ano de 1723, depois de um longo ataque militar, Baku se rende à Rússia. No ano de 1843, entra em vigor o Tratado de Nanquim, a ilha de Hong Kong, cedida aos britânicos perpetuamente. No ano de 1862, o sistema métrico francês é adotado no país. Caro ouvinte, estamos a acompanhar a rubrica Datas e Fatos, conhecendo os fatos marcantes do dia 26 de junho. No ano de 1886, Henri Moissan isola o elemento flúor, assim que é, pela primeira vez. No ano de 1918, as forças aliadas sob o comando de John Pershing e James Harbord derrotam as forças imperiais alemãs sob o comando de Guilherme, príncipe herdeiro da Alemanha, na Batalha de Blauwood. No ano de 1945, assinada a Carta das Nações Unidas por 50 nações aliadas em São Francisco, Califórnia. No ano de 1988, a primeira queda de um Airbus A320 ocorre quando o voo 296 da Air France cai no aeródromo Mulhouse, Habsey, em Abchene, França, durante um show aéreo, matando 3 das 136 pessoas a bordo. No ano de 2000, Papa João Paulo II revela o terceiro segredo de Fátima. No ano de 2006, Mari Alkatir, o primeiro primeiro-ministro de Timor-Leste, demite-se após semanas de agitação política. No ano de 2007, o Papa Bento XVI restabelece as leis tradicionais da eleição papal, em que um candidato bem-sucedido deve receber 2/3 dos votos. No ano de 2018, Wikipédia em português alcança seu milionésimo artigo, de Richard Nixon. No ano de 2019, pisoteamento em um concerto em Antananarivo, Madagascar, mata 16 pessoas e fere outras 100 na comemoração do Dia da Independência do país. No ano de 2024, fracassa a tentativa de golpe de Estado contra o presidente da Bolívia, Luiz Arce, e seu líder, general Juan José Zúñiga, é preso. Caro ouvinte, conferimos a rubrica Datas e Fatos, onde conhecemos os fatos marcantes do dia 26 de junho. Pois bem, caro ouvinte, após termos acompanhado a rubrica Datas e Fatos, a esta altura, antes mesmo de podermos acompanhar uma composição musical, deixa-me dizer que hoje, dia 26 de junho, é o Dia Internacional contra o Abuso e Tráfico Ilícito de Drogas. Hoje, caro ouvinte, é o Dia Internacional contra o Abuso e Tráfico Ilícito de Drogas. E também é o Dia das Nações Unidas do Apoio às Vítimas de Tortura. Dia das Nações Unidas do Apoio às Vítimas de Tortura. E se o tempo nos permitir, estaremos aqui a falar do Dia Internacional contra o Abuso e Tráfico Ilícito de Drogas, e vamos olhar isso no contexto académico. E caso não for possível, vamos olhar isto na terça-feira como um tema central da aula aberta. Caro ouvinte, prosseguimos esta altura com uma composição musical e voltamos dentro de instante. Boa noite e até já.

0: Após termos acompanhado esta composição musical que antecede da rubrica Datas e Fatos, vamos, caro ouvinte, para finalizar, acompanhar a rubrica Sugestão de Leitura. Já sabe que a obra que corre durante a semana é pertencente à Sua Excelência Daniel Francisco Chapo, Presidente da República de Moçambique, intitulada Do Cativeiro à Presidência. Vamos acompanhar e eu volto dentro de instante.
1: Olá, amigo ouvinte, seja bem-vindo a mais uma edição da nossa rubrica Sugestão de Leitura, o espaço onde descobrimos livros que inspiram, ensinam e nos convidam a refletir sobre a vida, os desafios e as oportunidades que encontramos ao longo do caminho. Hoje estás na companhia de Neide Virgílio e juntos vamos conhecer uma obra que nos leva a pensar sobre perseverança, liderança e a importância de nunca desistir dos nossos sonhos. O livro escolhido para a nossa conversa de hoje é Do Cativeiro à Presidência da República, da autoria do atual presidente da República de Moçambique, Daniel Francisco Chapo. Amigo ouvinte, quem é Daniel Chapo? Daniel Francisco Chapo é uma figura bastante conhecida na atualidade moçambicana. Antes de assumir a presidência da República, desempenhou diversas funções na administração pública e construiu uma carreira marcada pelo compromisso com o desenvolvimento do país. A sua trajetória demonstra que o sucesso é construído passo a passo, através da educação, do trabalho e da capacidade de enfrentar desafios. É exatamente essa caminhada que inspira a obra que vamos conhecer hoje. Por que que esta obra merece a nossa atenção? Porque não se trata apenas de um livro sobre política ou a vida de uma personalidade pública. É uma narrativa que apresenta a história de um cidadão moçambicano que enfrentou obstáculos, dificuldades e momentos de incerteza, mas nunca deixou de acreditar no seu potencial. O livro permite ao leitor compreender que o caminho para alcançar grandes objetivos raramente é fácil. Pelo contrário, exige sacrifícios, disciplina e muita determinação. Além disso, a obra oferece uma oportunidade para refletirmos sobre valores como responsabilidade, honestidade, perseverança e liderança. Do Cativeiro à Presidência da República apresenta um relato da trajetória da vida de Daniel Chapo. Ao longo das páginas, o autor partilha experiências da sua infância, dos seus estudos, dos desafios que enfrentou para construir a sua carreira e etapas que o conduziram à liderança nacional. O leitor acompanha momentos de dificuldade, escolhas importantes e conquistas alcançadas através do esforço contínuo. Mais do que uma simples autobiografia, o livro procura mostrar as experiências vividas moldam o caráter de uma pessoa e influenciam as decisões que ela toma ao longo da vida. Um dos temas mais centrais do livro é a superação. O autor demonstra que as dificuldades não precisam determinar o futuro de ninguém. Muitas vezes, os obstáculos tornam-se oportunidades de crescimento e aprendizagem. Outro tema muito presente é a educação. Ao longo da narrativa, percebemos que o conhecimento desempenha um papel fundamental na construção de oportunidades e na transformação da vida das pessoas. Também encontramos reflexões sobre liderança, mostrando que liderar não significa apenas ocupar um cargo importante, mas sobretudo assumir responsabilidade, servir à comunidade e tomar decisões que beneficiem o coletivo. Além disso, a obra aborda a importância da resiliência, ou seja, a capacidade de continuar a lutar, mesmo quando surgem desafios e momentos difíceis. O que torna esta leitura tão interessante? Um dos aspectos mais interessantes desta obra é o fato de apresentar experiências reais. o leitor não encontra apenas teorias ou discursos, mas sim acontecimentos concretos que marcam a vida do autor. Isso permite criar uma ligação mais próxima com a narrativa, porque muitas das dificuldades descritas podem ser reconhecidas por qualquer pessoa que já enfrentou desafios na escola, no trabalho ou na vida pessoal. A linguagem utilizada também torna a leitura acessível, permitindo que jovens e adultos acompanhem facilmente a história e retirem ensinamentos importantes. Este livro desperta motivação. Ao conhecer a trajetória do autor, o leitor é levado a refletir sobre os seus próprios objetivos e sobre os esforços necessários para alcançá-los. A obra também desperta esperança, porque mostra que o sucesso não depende apenas das circunstâncias em que uma pessoa nasce, mas sobretudo da sua capacidade de trabalhar, aprender e persistir. O livro incentiva a autoconfiança, lembrando-nos que cada pessoa possui potencial para crescer e transformar a sua realidade. E assim, amigo ouvinte, chegamos ao fim de mais uma edição da nossa rubrica Sugestão de Leitura. Se procuras uma obra inspiradora, capaz de motivar e ensinar importantes lições de vida, do cativeiro à presidência da República, pode ser uma excelente escolha. Eu sou a Neide Virgílio e espero que esta conversa tenha despertado em ti a vontade de abrir um livro e de descobrir as histórias e os ensinamentos que ele pode oferecer. E não esqueça, fica sempre ligado ao programa Superativo.

Após termos conferido esta rubrica Sugestão de Leitura, onde conferimos a obra do Daniel Francisco Chapo, Presidente da República de Moçambique, intitulada Do Cativeiro à Presidência, vamos ao encontro, caro ouvinte, de uma composição musical e eu volto dentro de instante.

Após termos acompanhado esta música, caro ouvinte, a esta altura seguimos com mais rubricas e para já vamos ao encontro da rubrica Saiba Mais, com Sebastião Sarmento. Ótima escuta e até já.

0: E saudações, estimado ouvinte do programa Eco Estudantil. Seja bem-vindo à rubrica Saiba Mais. Estimado ouvinte, sabia que as abelhas comunicam através da dança? Sim, as abelhas são insetos extraordinários e desempenham um papel fundamental na natureza através da polinização das plantas. No entanto, uma das suas características mais fascinantes é a forma como comunicam entre si. Diferentemente dos seres humanos que utilizam palavras, as abelhas recorrem a movimentos corporais que se assemelham a uma verdadeira dança. Quando uma abelha operária encontra uma boa fonte de alimento, como flores ricas em néctar ou pólen, regressa à colmeia para informar as outras abelhas. Para transmitir essa informação, realiza uma sequência específica de movimentos conhecida pelos cientistas como dança do abanar ou dança das abelhas. Durante esta dança, a abelha move-se em determinados padrões, abanando o abdômen e deslocando-se em várias direções. A forma, a velocidade e a duração destes movimentos fornecem informações importantes às outras abelhas. Através da dança, eles conseguem indicar a distância, a direção e até a qualidade da fonte de alimento encontrada. Se o alimento estiver próximo da colmeia, a dança tende a ser simples e circular. Quando a fonte do alimento está mais distante, os movimentos tornam-se mais complexos. As outras abelhas observam atentamente a dançarina e interpretam as informações para localizar o destino com grande precisão. Além da dança, as abelhas também utilizam odores e substâncias químicas chamadas feromonas para transmitir mensagens relacionadas com perigos, organização da colmeia e identificação dos membros do grupo. Graças a estes sistemas de comunicação, milhares de abelhas conseguem trabalhar em conjunto de forma organizada e eficiente. As abelhas são essenciais para a agricultura e para a manutenção da biodiversidade. Muitas plantas dependem delas para a polinização, processo que permite a formação de frutos e sementes. Sem as abelhas, a produção de diversos alimentos seria seriamente afetada. A dança das abelhas é considerada uma das formas mais sofisticadas de comunicação do reino animal. Ela demonstra que mesmo criaturas tão pequenas possuem capacidades surpreendentes de cooperação e transmissão de informação. Estimado ouvinte, desta forma é que terminamos a rubrica Saiba Mais de hoje, onde ficamos a saber que as abelhas se comunicam através da dança. Eu me chamo Sebastião Sarmento e prometo voltar numa próxima oportunidade com mais novidades. Boa noite.
1: Após termos acompanhado a rubrica Saiba Mais com Sebastião Sarmento, a esta altura, caro ouvinte, prosseguimos com mais uma composição musical. Eu desejo assim continuação de uma excelente sexta-feira, ótima escuta e até já.

Caro ouvinte, voltamos após termos conferido esta composição musical que antecede a rubrica Saiba Mais, e a esta altura está tudo sim a posto para podermos acompanhar esta rubrica, na verdade esta viagem, não é? Onde vamos conhecer Moçambique, conhecer a cultura, demografia, história, na verdade, de uma das províncias, e vamos acompanhar a rubrica Giro pelo Mundo. Até já e boa viagem.

Olá, amigo ouvinte, seja muito bem-vindo à rubrica Giro pelo Mundo, um espaço criado para nos levar a descobrir diferentes lugares, culturas e histórias. Hoje a nossa viagem será feita dentro do nosso país, rumo ao distrito de Mussoorool, localizado na província de Nampula, no norte do nosso país. Mussoorool é um distrito que se destaca pela sua história, cultura e atividades econômicas e pelas suas paisagens naturais. O distrito de Mussoorool localiza-se numa região costeira banhada pelo Oceano Índico, característica que influencia a vida da população e as atividades desenvolvidas neste local. O clima predominante é tropical, com períodos de chuva e de seca, criando condições favoráveis para a agricultura e outras atividades econômicas. Historicamente, Mussoorool apresenta uma grande importância devido à sua aproximação com a ilha de Moçambique, uma região que durante muitos anos desempenhou um papel relevante no comércio e na administração do território moçambicano. Esta ligação permitiu contactos entre diferentes povos e culturas, contribuindo para a formação histórica e cultural da região. No aspecto econômico, a agricultura constitui uma das principais atividades desenvolvidas pela população. Muitas famílias dedicam-se ao cultivo de produtos como milho, mandioca, feijão, amendoim e hortícolas para o consumo e comercialização. A pesca também ocupa uma posição importante devido à proximidade com o mar, garantindo alimentação e fonte de rendimento para muitos habitantes. A cultura local representa um outro elemento importante do distrito. A população preserva tradições através da música, danças tradicionais, cerimônias culturais e práticas artesanais transmitidas entre gerações. Essas manifestações ajudam a manter viva a identidade cultural da comunidade. Além disso, Mussoorool possui potencial turístico devido às suas praias, paisagens naturais e à proximidade com locais históricos. Estas características podem contribuir para o desenvolvimento econômico e social do distrito. Chegamos ao fim da nossa viagem, percebemos que o distrito de Mussoorool é uma região rica em história, cultura e recursos naturais. Conhecer distritos como este nos permite compreender melhor a diversidade existente no nosso país e a valorizar diferentes riquezas presentes também. Chegamos ao fim da nossa rubrica Giro pelo Mundo. Meu nome é Nelzia Mavunja. Obrigado por continuar ligado aqui na rubrica Giro pelo Mundo. Beijinhos e até a próxima.

Pois bem, caro ouvinte, voltamos à cidade da Beira. Depois de termos feito esta viagem magnífica na rubrica Giro pelo Mundo, e a esta altura, caro ouvinte, vamos ao encontro, não é, de uma composição musical.

Após termos conferido esta composição musical, caro ouvinte, vamos para já acompanhar a rubrica Gênio com a colega Náusea Mavunja. Ótima escuta e até já.

0: Olá, amigo ouvinte, seja muito bem-vindo à rubrica Genes Moçambicanos. Eu sou Neuza Jorge Mavunja e vamos conhecer um dos genes que marca o nosso país. Bom, dizer que Moçambique é um país rico em talentos que contribuíram para o desenvolvimento da cultura, da política, da ciência e do pensamento. Entre essas grandes mentes destaca-se o Severino Ngwenya, um filósofo moçambicano conhecido pelo seu contributo para o pensamento crítico e para a reflexão sobre os desafios de África e Moçambique. Severino Ngwenya é um professor universitário e investigador que se tornou uma referência no campo da filosofia africana. O seu trabalho procura refletir sobre temas importantes como a identidade africana, a democracia, a liberdade e a cidadania. Ao longo da sua carreira acadêmica, ele defendeu a ideia de que a filosofia deve ajudar a sociedade a pensar de forma crítica sobre os seus problemas e a encontrar caminhos para o desenvolvimento. Ngwenya também enfatiza a importância de África valorizar a sua própria cultura, história e forma de pensamento. Entre as suas obras mais conhecidas destaca-se o livro Os Tempos da Filosofia, no qual representa reflexões profundas sobre o papel da filosofia na construção de sociedades mais conscientes e justas. Além da sua produção intelectual, Severino Ngwenya também teve um papel importante no ensino superior do nosso país. Ele foi reitor da Universidade Técnica de Moçambique e contribuiu para a formação de muitos estudantes e investigadores. Severino Ngwenya é considerado uma das grandes mentes intelectuais de Moçambique. O seu trabalho mostra que o pensamento, o conhecimento e a reflexão são fundamentais para compreender os desafios da sociedade e construir um futuro melhor. Por isso, ele é visto como um verdadeiro exemplo entre os gênios moçambicanos que contribuíram para o crescimento intelectual do país. Eu sou Neuza Jorge Mavunja, obrigado por continuar ligado aqui na rubrica Gênios Moçambicanos. Beijinhos e até a próxima.
1: Caro ouvinte, a esta altura vamos ao encontro da nossa penúltima rubrica, que é Minuto Ciência, rubrica esta que fala de inovação e tecnologia, e também a referir que foi uma das rubricas que marcou a semana. Vamos acompanhar Minuto Ciência. E até já.

Caro ouvinte, boa noite. Seja bem-vindo a mais uma edição da rubrica Minuto Ciência. E para hoje vamos descobrir e falarmos a respeito da geladeira digital. Isso mesmo, como funciona uma geladeira digital? A geladeira digital é a evolução da geladeira tradicional, combinando refrigeração com tecnologia inteligente. Como ela mantém os alimentos gelados? O princípio básico é o mesmo. Primeiro, um gás refrigerante circula pelo sistema. Segundo, ela absorve o calor de dentro da geladeira. Terceiro, o calor é liberado na parte traseira do aparelho. Esse ciclo mantém o interior frio, o que a torna digital. Primeiro, o painel eletrónico para controle preciso da temperatura. Segundo, sensores internos que ajustam automaticamente o resfriamento. Terceiro, conexão Wi-Fi em alguns modelos, não é? E também a tela touchscreen para anotações, receitas ou controles de estoque. Também temos aí, caro ouvinte, aviso de porta aberta e economia de energia. Ciência é um minuto. Enquanto a refrigeração usa princípios físicos, troca de calor nesse caso, a parte digital usa sensores e microprocessadores para tornar o sistema mais eficiente, económico e prático. É desta forma, caro ouvinte, que eu encerro esta edição do Minuto de Ciência, onde falamos de como funciona uma geladeira digital. Boa noite e fique bem. Após termos acompanhado a rubrica Minuto de Ciência, caro ouvinte, vamos ao encontro de mais uma composição musical e voltamos para podermos finalizar esta edição do programa Eco Estudantil.

0: Pois bem, caro ouvinte, voltamos a esta altura. Antes mesmo de finalizar o programa, vamos acompanhar a nossa última proposta para esta sexta-feira, que é a rubrica O Nosso Português.
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2: Ir, vir ao encontro de. Ir, vir de encontro a. Estas duas expressões apontam para significados diferentes, podendo denotar movimentos de aproximação, afastamento, ou contar atitudes de acordo e desacordo. Quais os significados das expressões ir, vir ao encontro de e ir, vir de encontro a?
3: Ir ou vir ao encontro de é uma coisa, eu estar aí a ter com alguém. Ir ou vir de encontro a pode ser vir ao meu encontro ou ir ao encontro.
4: Ir ou vir ao encontro de significa a deslocação do indivíduo de um ponto, né, para outro.
5: Exato. Portanto, o ir ou vir de encontro a.
4: O ir ou vir de encontro a significa ir ter com uma certa pessoa.
5: Ah, é?
4: Ir ter com uma certa pessoa.
5: É isso? Não vais mudar.
4: Não.
5: Ficas aí?
4: Não.
5: Certeza?
4: Absoluta.
2: No plano denotativo, indicam a orientação de um movimento no espaço. Ir, vir ao encontro de significa deslocar-se em direção a. Ele foi ao encontro do tio, que tinha acabado de chegar ao aeroporto. Ir, vir de encontro a significa ir contra, chocar com. Ele perdeu o controle da viatura e foi de encontro a uma árvore. No plano conotativo, estas duas expressões dão conta da sintonia criada, ou não, entre diferentes instâncias. Ir ou vir ao encontro de alguma coisa significa estar de acordo, coadunar-se, conformar-se com alguma coisa. O nosso projeto vem mesmo ao encontro das nossas aspirações. Ir, vir de encontro a alguma coisa tem o significado de contrariar, opor-se, estar em contradição com. As propostas de alteração do contrato foram de encontro aos interesses dos trabalhadores, o que causou um profundo descontentamento no pessoal.
1: Assim se fala português.
0: Depois de termos acompanhado a rubrica O Nosso Português, que na verdade quero vir rubrica esta que põe e marca o ponto final às presentes edições, não é, do programa Eco Estudantil, sendo esta outra, não é? Única também, não é? Caro ouvinte, eu me despeço com a promessa de voltar na segunda-feira. Desejo assim continuação de uma excelente escuta, restante programação da sua cidade FM. Fique bem, boa noite. Já sabe, caro ouvinte, que este programa esteve na condução de Carmen Albino. Boa noite, fique bem e bom final de semana. Música.

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2: Serão 9 horas e 2 minutos em Moçambique. Muito boa noite. Sejam todos muito bem-vindos ao nosso bloco informativo Atualidade. Duas raparigas foram resgatadas das uniões prematuras no primeiro trimestre deste ano e voltaram ao convívio familiar no distrito de Dondo, em Sofala. As meninas de 13 e 14 anos de idade foram igualmente reintegradas às escolas para prosseguirem com os estudos. Apesar de os dados indicarem uma redução se comparado com o igual período do ano passado, a situação é considerada preocupante, pois o ideal para que nenhuma rapariga estivesse na situação de união prematura. O Presidente da República, Daniel Chapo, alerta para a elevada incidência do consumo de drogas entre adolescentes e jovens, sublinhando o impacto social e econômico do fenómeno. O alerta de Daniel Chapo consta de uma mensagem à nação por ocasião do Dia Internacional da Luta contra o Abuso e Tráfico Ilícito de Drogas, que hoje se assinala, destacando a gravidade do fenómeno.

Venezuela. Delcy Rodrigues, na sequência de dois sismos que atingiram aquele país, causando perdas de vidas humanas, ferindo e avultados danos materiais. Na mensagem, Daniel Chapo manifesta profundo pesar pela tragédia e transmite, em nome do Governo da República de Moçambique, do povo moçambicano e em seu nome próprio, as mais sentidas condolências à presidente interina, ao governo e ao povo venezuelano, em particular às famílias das vítimas. E já na página internacional, dizer que cerca de 28 mil estrangeiros estão detidos nas cadeias sul-africanas, de acordo com o Ministério de Serviços Correcionais. Destes, mais de 14 mil ainda aguardam julgamento e os restantes já foram condenados. As autoridades sul-africanas afirmam que pretendem acelerar as reformas legislativas e reforçar os acordos bilaterais para repatriar os reclusos estrangeiros, por forma a aliviar a superlotação das cadeias. Recentemente, a África do Sul e Botswana assinaram um acordo de transferência de prisioneiros. Fechamos este bloco de notícia com a informação que dá-nos conta que o líder do Hezbollah, Naim Qassem, voltou a intensificar hoje o discurso de confronto ao exigir a retirada das forças israelitas do Líbano durante uma intervenção televisiva marcada pelas celebrações de Assura. Segundo a RTP, Qassem defendeu que Israel deve abandonar totalmente o território libanês, alegando que o Hezbollah conseguiu travar a ofensiva contra si e sair fortalecido do conflito, que descreveu como uma grande vitória da resistência. E com esta informação nós colocamos o ponto final a este bloco de notícias à atualidade e certamente que amanhã, a partir das 9 horas, nós voltaremos com mais notícias. Boa noite.

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0: Uma vez mais, muito boa noite. Estamos com 19 horas e 8 minutos em Moçambique. Sejam todos muito bem-vindos a esta nossa terceira hora. Hora esta que nós vamos disponibilizar aqui, como sempre, a nossa linha telefónica para que o amigo ouvinte possa ligar para nós e escolher a música que quer ouvir nesta noite de sexta-feira. Então o número está aí, 87-99-39-048. Repito, 87-99-39-048. Este é o número para o qual o amigo ouvinte deve e pode muito bem ligar para nós. E nós já temos o nosso primeiro ouvinte, Cidade Anfiel, muito boa noite. Está sim, boa noite.
1: Alô, boa noite.
0: Boa noite, como está?
1: Eu estou bem, muito bem.
0: Graças a Deus, está tudo bem. Estou a falar com o ouvinte.
1: Aqui fala Malawi.
0: Malawi, está tudo bem?
1: Malawi Félix, nesse
0: Ok, Malawi Félix, tudo bem?
1: Está tudo bem.

0: Ben,
1: Está a ouvir a Rádio Cidade a partir de onde, Malawis?
0: Estou ligado de Munhava.
1: Da Munhava, certo. Malawis, o que quer ouvir?
0: Quero ouvir a música de Valdemir Jesus com a participação de Estela.
1: Marlene?
0: Sim, sim.
1: Ok, tudo bem. E esta música quem vai endereçar?
0: Vai para todos os ouvintes que estão ligados agora, a minha família lá em Zambeze, e para os locutores em serviço aí.
1: Muito obrigado, tenha uma boa noite e passe bem, ok?
0: Ok, tchau, tchau.
1: Um abraço, Malawis. Lá foi o ouvinte Malawis. Desde que quero ouvir a música do Valdemiro José Marlene. Ok? 87 99 39 048. Cidade FM, muito boa noite.
2: Muito boa noite.
1: Boa noite. Como está?
2: Está tudo bem, nesse doutor da cidade.
1: E deste lado também está tudo bem, graças a Deus. Estou a falar com o Vitor.
2: Está a falar com o João Massimir.
1: João Massimir, está tudo bem?
2: Está tudo bem, nesse do outro lado da rádio.
1: Deste lado está tudo bem, graças a Deus.
2: Sim, sim, sim.
1: Ok, Massimir, está a ouvir a Rádio Cidade a partir de onde?
2: A partir da Baixa da Cidade, Xenim.
1: Baixa da Cidade, certo, aqui perto. Massimir, o que eu quero ouvir?
2: Quero ouvir a música do, não sei se o cantor é esse nome, Alpa Vila, com o título Forever. Young Forever.
1: Alpa Vila, ok. Yeah. Ok, e esta música quem vais endereçar?
2: Vou endereçar o meu amigo Fabião Luiz Maranja e para Fernando Maristo Torres.
1: Forever Young, não é?
2: Sim, sim.
1: Ok, e está aqui, já está ligado. E é tudo?
2: É tudo, para ti, bom trabalho. Um
1: abraço,
2: bom regresso,
1: um abraço, um abraço. Tchauzinho. 19 horas e 11 minutos. Lá foi o João Massimir. Vamos lá atender mais um ouvinte, 87 99 39 048, Cidade FM, muito boa noite. Está sim, boa noite.
3: Muito boa noite, Mano Mário Malua, boa noite a todos, ouvintes são ligados com a 105.2.
1: Boa noite, como está?
3: Estou bem, aqui Mano Mário.
1: Graças a Deus, está tudo bem. Estou a falar com?
3: Carlitos Jacinto.
1: Carlitos Jacinto, está tudo bem, Carlitos?
3: Tudo bem, não sei do outro lado.
1: Eu estou bem, estou bem, estou bem, estou bem. Carlitos, está a ouvir a Rádio Cidade a partir de onde?
3: A partir de Inhamizua.
1: Inhamizua. Ok. Jacinto, o que é que quer ouvir?
3: Não sei, tem a música do Alberto José Campos.
1: Já há muito tempo. Eu duvido que tenha, que tenhamos esta música aqui.
3: Se eu não me sou professor, se fala, então.
1: Yeah. Campos, né? Nada. E João Alberto, isso?
3: Sim, Alberto Gilberto Campone.
1: Eu duvido bastante.
3: Eu sou foi a música do Jay com o título Soana.
1: Ok, esta música prontamente vamos tocar. Ok? E a quem vais endereçar esta música do Jay?
3: A música vai ser uma música para toda a família Jacinto. Nós que somos da cidade de FM, está lá o Massora, o João Manuel, você, e a Zvedo Magubeia, Rosa Beia, e demais que recebem um forte abraço do Carlitos Jacinto, a partir de Inhamizua e tudo.
1: Um abraço, Carlitos, continuação de uma excelente noite de sexta-feira e um bom final de semana, ok?
3: Obrigado.
1: Tchauzinho. Lá foi o Carlitos Jacinto a partir de Inhamizua. Noite de sexta-feira. Para alguns já é final de semana, para outros nem tanto. Então junte-se a nós através do nosso interativo aqui, que é o 87 99 39 048. E o mesmo já toca. Uma vez mais, vamos lá em encontro deste ouvinte. Você deve ver, boa noite. Está sim, boa noite.
4: Boa noite, será?
1: Está tudo bem?
4: Estou bem, graças a Deus.
1: Xará é Mário?
4: Mário Augusto.
1: Há quanto tempo?
4: Sim, sim.
1: Está tudo bem, Mário?
4: Estou bem, Xará.
1: Yeah, eu também estou bem. Está a falar a partir de onde, Xará?
4: Estou no local de trabalho, na zona portuária.
1: Zona portuária, ok. Ok, o que eu quero ouvir, Xará?
4: Eu quero ouvir a música de Zico Chitimelene.
1: A música do Zico Chitimelene. Ok, vamos lá ver a música do Zico. Ok, vamos lá ver. O que é que pode nos oferecer aqui no nosso servidor? Ok, Chitimelene, é isso? Espero conseguir esta música muito rapidamente. Mas ok, tudo bem. Eu vou fazer o seguinte. Ok. Zico, para não me esquecer, né? Xará, estás aí?
4: Estou em linha,
1: Xará. Ah, ok, tudo bem. Tá bom. É timeline, não é isso? Timeline, não.
4: Não, Chitimelene, com X-L-I.
1: Um minuto. É isso?
4: Sim, Chitimelene. É com X, I, L, I.
1: Espera aí. X, I,
4: L. Chitimelene.
1: Então, não, está já a sua letra mal. X, I, L, é isso?
4: Sim.
1: E.
4: Sim.
1: Depois?
4: E, N. Chitimelene.
1: Então, se é Chitimelene, como estás a dizer, não é como estás a soletrar.
4: Sim, sim.
1: Ok? Mas tudo bem. Já encontrei a música. Ok? E para quem vais interessar?
4: Vai para a minha família em geral, vai para a Cota dos Polícia. Vou para utilizar o filho para fazer mais um ano de vida.
1: Ok.
4: Como esse dia estava a tentar entrar, não estava a conseguir.
1: Mas ele esteve sempre aí a vos felicitar.
4: Sim, ele sempre estava na linha.
1: Estava, sim senhora.
4: Ele estava a conseguir entrar para utilizar.
1: Tá bom. Então ele certamente que está a ouvir rádio e agradece a partir da cidade da Matola.
4: Sim.
1: Ok, é tudo?
4: Tudo, Xará.
1: Ok, um abraço, Xará. Continuação de um bom trabalho. Boa noite aí.
4: Boa noite.
1: Tchauzinho.

0: 19 horas e 23 minutos em Moçambique. Estávamos a ter aqui um pequeno estresse, mas está a ultrapassar. Ok, vamos lá atender. Já falamos com. Vamos lá. Quem são os ouvintes que, com quem já conversamos? Malawis, ouvinte Malawis Félix, João Massimino, Carlito Jacinto, Mário Augusto. E vou recebendo daqui a pouco SMS, não é? Mas ok, vamos lá isso. Cidade FM, boa noite.
1: Sim, boa noite.
0: Boa noite, como está?
1: Tudo bem, não sei, mas estudo sempre.
0: Aqui está tudo bem, está tudo bem. Estou a falar com o ouvinte.
1: Aqui o ouvinte Moisés Sombe, 18º Bairro Manga.
0: Moisés
1: Sombe.
0: Sombe.
1: Sombe, Sombe.
0: Ah, Sombe. Ok, sim. Tudo bem. Moisés Sombe. Está a falar a partir da Manga?
1: Sim.
0: Ok. Certo. Sombe, o que eu quero ouvir?
1: Em termos de música, eu quero escutar a música do Ada Kuz com o título I Love You.
0: Ada Kuz, I Love You. Ok, tudo bem. Vamos lá ver. I love you. Ok. I love you, é isso, não é? Tá bom. Vamos lá ver.

0: Ok. Tudo bem, já achamos a música. Alô?
1: Sim,
0: já achamos a música. E para quem vai endereçar esta música?
1: A música vai especialmente a minha esposa, meus filhos e todos os meus irmãos. Agradecendo a todos os ouvintes da 105.2 e para ti, um bom trabalho e bom regresso a casa quando chegar a hora.
0: Tá certo, um abraço para ti também. Me passe muito bem.
1: Obrigado.
0: Tchauzinho.
1: Tchau, tchau.
0: Serão 9 horas e 27 minutos em Moçambique.

0: Vamos lá atender mais um ouvinte. Não, mais dois e finalizamos. Porque temos mais três pedidos aqui por SMS. Cidade FM, boa noite.
1: Boa noite.
0: Boa noite, como está?
1: Estou bem, graças a Deus, meu irmão Mário.
0: Na mesma graça também está tudo bem. Estou a falar com a ouvinte.
1: Verónica.
0: Verónica. Casa Partida. Casa Partida. Está tudo bem, Verónica?
1: Tudo, graças a Deus, meu irmão.
0: Eu estou bem, graças a Deus. E aí, lá para a banda da Casa Partida?
1: Ah, no Sandar, mau tempo.
0: Mau tempo, não é?
1: Sim.
0: Ok. Verónica, o que quer ouvir hoje?
1: Quero ouvir música de Juma, título de Berua.
0: Ah, Juma?
1: Sim. Badi veya milalani, badi fanya paka, baia masavaga.
0: Não estou a ver essa música.
1: Procura-me outro.
0: Qual é o título da música?
1: Jeberua.
0: Zeberua?
1: Sim. Quem cantou é Juma.
0: Zeberu.
1: Tá Juma. Mas esse meu irmão, quem é? Tu vais? Cantaram juntos.
0: Bem, eu não sei se é essa música. Não sei, um minuto só. Mas não tem nada a ver. Juma Zuberê. Não. Esta música de Juma.
1: Sim.
0: Não estamos a conseguir localizar aqui. Era suposto, sim senhora, termos aqui, temos o nosso representante da Zambésia, o Sérgio. Ele tem tido aqui um arsenal de muita música da Zambésia, mas o nosso sistema está a falhar.
1: Pode pôr Dama Ija?
0: Dama Ija?
1: Sim.
0: Ok. Qualquer tema de Dama Ija?
1: Macuaraça.
0: Vamos lá ver. Dama.
1: Quassa-quassa, dança-quassa-quassa, Macuaraça. A música diz assim.
0: Dama Ija. É macua de raça, é isso?
1: Sim. Macuaraça.
0: Macuaraça. Ok, Dama Ija.

0: Bem, aqui vem em português. Eu sou uma cua de raça. Não sei se é esta.
1: Pode colocar esse.
0: Quero acreditar que é esta. Um minuto só.
1: Podem colocar.
0: Consegue ouvir? Consegue ouvir daí? Consegue ouvir?
1: Essa mesmo. Essa música.
0: Tá bom, ok. Já está alinhado aqui. Já está alinhado. E para quem vai esta música?
1: Essa música para todos os ouvintes que estão ligados nessa Rádio Cidade. Mais Mano Mário também que está. Eu tenho que abanar um pouco a cabeça. Mas toda essa família que está a escutar esta hora.
0: Tá certo, Verônica. Um abraço para ti e passe muito bem, ok?
1: Muito obrigado.
0: Tchauzinho.
1: Mano, também quando larga a casa, Deus te acompanha até teu destino.
0: Que assim seja. Muito obrigado.
1: Obrigado.
0: Tchauzinho.

0: Nosso relógio marca 19 horas e 35 minutos em Moçambique. Ah, yeah. Aqui vai existir uma salada meio que russa, mas o importante é satisfazer aqui o pedido de todo mundo, não é? É verdade. Então vamos lá atender aqui o nosso último ouvinte. É o último ouvinte para esta noite de sexta-feira. Vamos lá ver quem será. Cidade FM, boa noite.
1: Mas quadrinho de Malimar na rua, mas quadrinho de Raidade, 105.6.
0: Só sei que está ligado de Mascarenha.
1: Só com Raul Angovendini, Inácio Raposo.
0: Inácio Raposo, está tudo bem?
1: É, muito bem, mais conhecido como homem de trabalho de gado.
0: Mais conhecido por homem de quem?
1: Homem de tabuada e ditado.
0: Ah, homem de tabuada e ditado.
1: Exatamente.
0: Fazia muito ditado ou é professor e dava muitos ditados aí?
1: Na última sala, quando eu estava a estudar, o professor passava fila em fila, 4x4, 8x8, 7x7, aquelas coisas todas. E ditado, que isso aí, era 2 horas. Assim já acabei dominando.
0: Ah, assim já é joão dele.
1: Não tem como, pode simular aí.
0: Ah.
1: Manoel, boa tarde.
0: Nada. Secambo. Ok, Inácio, o que queres ouvir hoje?
1: Eu quero ouvir de Grécia, Delírio.
0: Delirium. Ixi, há muito tempo que eu não ouvi esta música. Só tu mesmo para me fazer ouvir.
1: Sim, eu tenho que lembrar o passado, quando era WhatsApp.
0: Delirium, grande Grace Évora. Ok, e esta música quem vai te endereçar?
1: Em primeiro lugar, meus filhos, aqui na Sarposo, Luiz, na Sarposo, amigo da rádio, Antônio Bondi, Dudu Gonçalves, Carlos Jacinto, Mano Matora, Mano Jorge, Mano Francisco, Mano Sanitice, Mano João, não sei, né, na Veta Rádio. Cidade, da Pito Baranga Coanga, isso na Zana Pondo, e se fosse, e diz o meu amigo.
0: Tá curta, maninho.
1: É, meu amigo, meu curso, meu baixo, meu amigo, sou errado, cidade, 105.2 FM.
0: Um abraço aí, bem forte.
1: Obrigado.
0: Tchauzinho. Bem, o Inácio foi o nosso último ouvinte. Mas antes eu tenho aqui a SMS. Deixa-me lá só folhear aqui as mensagens. Mas é pena, uma, mas com 3 pedidos. Vamos lá ver. Ouvinte Manuel diz que quer ouvir qualquer tema do Azagaia. O Josh Akim quer ouvir Engarrafado, acho que é isso. The Trent Fingers, a mãe que é a Shelian, também quer ouvir a música de Trent Fingers. De, vamos lá. Ah, também é Trent Fingers, o Awa dele. E por fim, a ouvinte Julia. Ok, acho que a música é Demasia, é isso? Aqui vem Demasia. Será Demasia? Ok, vamos lá ver se consigo ver esta música através do título. Preciso para sempre. Ok, vamos lá ver. Preciso para sempre. Se for mesmo da Demasia, como estou aqui a pensar, então vamos achar. Ok, é mesmo Demasia. Tudo bem. Um abraço bem forte aos 4, ao Josh, à Shelian, à Júlia e o Manuel. Ok? Os pedidos já estão registados e nós vamos tocar as músicas já daqui a pouco. E finalizamos também desta maneira. Esta música é Demasia. Quero fazer criar calor aqui. Demasia esta hora. Vamos lá. Ok. Mas ok, tudo bem. de qualquer das maneiras a música vai ter que aparecer de uma ou de outra maneira. Ok, estamos com 19 horas e 40 minutos em Moçambique. Vamos começar aqui com... Eu quero fazer tudo diferente. Tudo diferente, mas não porque... vamos lá, como é que eu diria? As duas primeiras músicas não são as primeiras na lista, ou os primeiros ouvintes. Uma questão do servidor que estou a usar, então... Todas as outras estão alinhadas no mesmo servidor. Então, o que eu quero fazer é as primeiras músicas serem avançadas agora, neste caso, que é a música do Zico e também da Dama Ija. E, a seguir, as outras músicas vão seguir a sequência conforme a chamada. Este é um pedido. Vão estranhar aqui a música do Zico. Zico seria o terceiro ouvinte, a Dama Ija seria a sexta. Mas pronto, vamos inverter aqui as sequências, ou a sequência exatamente por conta do servidor que estamos a usar aqui. Então vamos começar com a música do Zico, depois Dama Ija e assim sucessivamente. Ok? 19 horas e 42 minutos em Moçambique. E enquanto isso, vou aqui atrás da música da Edmásia Miami. E até já.

19 horas e 51 minutos em Moçambique. Acabamos trocando aqui a sequência. Primeiro, quer dizer, esses primeiros nem deviam ser. A primeira do Zico seria a terceira, a da Maíja seria a sexta. Mas pronto, acabamos invertendo aqui a sequência. Mas daqui para frente é como cada um entrou. Valdemiro José, ao lado da Stella, com este grande som, Marlene.

E esta foi a nossa última proposta em termos de discos pedidos aqui. Deixa-me agradecer a todos aqueles que ligaram para nós e as SMS também que eu recebi aqui no meu telemóvel. Vamos lá começar pelas chamadas. Maluís Félix, que ligou-nos a partir do bairro da Munhava. João Massimir, da Baixa da Cidade. Carlitos Jacinto. Mário Augusto. Moisés Sombe ligou-nos. Mário Augusto ligou-nos do Porto da Beira. Mário Augusto, a partir. Sim, Mário Augusto do Porto da Beira. Moisés Sombe da Manga. Nossa grande amiga Verónica ligou-nos, como sempre, da Casa Partida. Inácio Raposo, lá de Mascarenha. E da Ponta Geia recebi a mensagem da Shelian, também do Josh Akim e Manuel, não é? Não se esquecendo da amiga Júlia. Um abração bem forte a todos vocês, bom final de semana e obrigado pela preferência. E nós vamos continuar aqui deste lado nesta noite de sexta-feira. Não digo que amanhã tem mais. Amanhã é sábado, não é?

20 horas e 31 minutos em Moçambique. Seguimos musicalmente desta maneira. Chama-se Zangola. Dá-me querer voltar. Este é o grupo de Melo, Amor de Amarelo. Para ouvir já daqui a pouco.

Esta é uma das grandes músicas, aliás, é uma das músicas que eu gosto de tocar. Retrata a situação atual, não é? Temos assistido aqui. Não vou generalizar. Mas para quem esteve a acompanhar a música atentamente, já percebeu e está a concordar. É o que tem acontecido ultimamente na nossa sociedade. E quanto a mim, eu posso dizer que é tudo. Eu fico por aqui e também fica por aqui a última edição da semana do Viva a Cidade, edição do dia 26 de junho. Se Deus quiser e também, amigo 20, assim o permitir, voltaremos a nos encontrar amanhã, quando forem pontualmente 4 horas e 55 minutos. Receba um abraço bem forte do Mário Malua. Boa noite e um bom final de semana.

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São sons nacionais na Cidade FM, noite de sexta-feira, um bom fim de semana, você que continua ligado a nós, está no ar a Conexão Noturna da sua edição número 5 da semana, é a última edição, portanto o ouvinte está convidado a fazer parte, que é até muito bem perto da meia-noite, hoje é fim de semana, vamos ainda continuar a trazer o melhor de mais rádio, o melhor de mais música e também o melhor da interação, o melhor de conexão aqui na Cidade FM. Ouvimos agora aqui, estamos a ouvir, assim que é o Deltino Guerreiro, jovem da cidade de Pemba, província de Cabo Delgado, atualmente radicado em Maputo. Ao sobrado da B Maurício, vamos ser felizes juntos, tem muito bem perto.

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2: Exato, 20 uma vez mais, boa noite, bem-vindo à Conexão Noturna da sexta-feira aqui no canal Cidade FM, 20 horas e 29 minutos, a sexta-feira, ritmo do melhor e som na Cidade FM. Faremos então questão de ainda contar a trazer aqui o melhor da informação e também o melhor da música, para si que mantém-se obviamente ligado a nós nesta super noite de sexta-feira, e voltamos nós hoje a desejar-te um excelente fim de semana e um abraço especial a todos aqueles que também colhem mais uma rosa no jardim da vida. E transmitimos nós, nossa emissão, numa altura em que o governo aposta na digitalização do comércio para impulsionar a economia nacional. Portanto, o governo discute sobre a digitalização das plataformas do comércio para melhorar a economia nacional. O Ministro da Economia, neste caso, Basílio Murat, que partilhou a informação, explicou que a Plataforma Única de Facilitação de Comércio amplia a base de ligação entre as alfândegas, portos, operadores logísticos, bancos, as seguradoras e o setor privado. O Ministro da Economia e Finanças, hoje, portanto, em Maputo, na reunião do Comitê de Facilitação do Comércio, falava, no entanto, sobre portanto, a digitalização das plataformas do comércio. Depois também temos a nota, dando conta agora que o chefe do Estado moçambicano reforça o combate ao tráfico e consumo de drogas entre a juventude. O Presidente da República alerta para a elevada incidência de consumo de drogas entre adolescentes e jovens, sublinhando o impacto social e económico do fenómeno. O alerta de Daniel Chapo consta de uma mensagem à nação por ocasião do Dia Internacional de Luta contra o Abuso e Tráfico Ilícito de Drogas, que hoje se assinala, destacando a gravidade do fenómeno e o seu impacto na segurança pública. Na mensagem, o chefe de Estado sublinha também que o problema das drogas é um dos maiores desafios globais, com impactos amplos na sociedade, afetando a saúde, a economia e o tecido social, além de favorecer também a prática de crimes como corrupção, branqueamento de capitais, terrorismo. O presidente Chapo reafirma no documento o compromisso do governo em reforçar a cooperação internacional e adotar as respostas mais eficazes, sublinhando que a droga, portanto, representa um obstáculo ao desenvolvimento do país, ao desenvolvimento e independência económica nacional. Portanto, arrancamos com a Conexão Noturna nesta super noite de sexta-feira no seu canal Cidade FM.
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4: Sim, senhora, sexta-feira, renovando votos de boa audição. Você que continua ligado ao canal Cidade FM e a caminho das 22 horas, agora com 21h58. Obrigado pelo carinho de sua tamanha audiência. 105.12 a nossa frequência. Ouve-nos também www.rm.co.mz. É um prazer enorme trabalhar para si. Hoje, sexta-feira, continuamos ao ritmo de bom fim de semana.

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